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6: Boa noite, são 2 horas.
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8: Boa noite, são 3 horas.
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8: Boa noite, são 4 horas. 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
6: Boa noite. São 5 horas. 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
6: Bom dia, são 6 horas. 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

0: 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Bom dia, são 7 horas.
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0: 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Bom dia, são 8 horas. 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
4: Bom dia, são 9 horas. 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
10: Bom dia, são 9 horas. Vamos passar agora ao primeiro TLDA Informação do Dia, com as notícias locais e regionais. Estão a avançar os trabalhos de beneficiação estrutural do IP8, numa extensão de cerca de 22 km entre o final da A26, em Santa Margarida do Sado e Verreira do Alentejo. A intervenção inclui também a construção da nova variante, a Figueira dos Cavaleiros. Segundo o comunicado, a obra pretende reforçar a segurança rodoviária, melhorar a circulação do trânsito e reduzir os tempos de percurso, criando uma ligação mais direta e eficiente entre as localidades. A Câmara Municipal de Ferreira do Alentejo acrescenta ainda que a intervenção representa também uma melhoria das acessibilidades e poderá contribuir para o desenvolvimento económico e para o reforço da importância de Ferreira do Alentejo no Baixo Alentejo. O investimento é financiado pelo Plano de Recuperação e Resiliência com fundos da União Europeia. A Liga Portuguesa contra o Cancro, em parceria com o Serviço Nacional de Saúde, vai realizar gratuitamente o rastreio do cancro da mama no concelho de Santiago do Cacém. O rastreio destina-se a mulheres entre os 45 e os 74 anos e deve ser realizado de 2 em 2 anos. A unidade móvel estará em Ermidas do Sado de 10 a 15 de setembro, em São Domingos de 17 a 21, em Alvalade de 23 a 28 de setembro e no Cercal do Alentejo de 29 de setembro a 8 de outubro. De 9 de outubro a 6 de novembro estará em Santo André. Entre 9 de novembro e 7 de dezembro estará em Santiago do Cacém, junto ao Parque de Feiras e Exposições. A unidade móvel dispõe de equipamentos digitais e de uma equipa especializada no rastreio do cancro da mama. A Câmara Municipal de Moura vai disponibilizar de forma gratuita as fichas de atividades aos alunos do segundo ciclo e este ano alargou o apoio aos alunos do terceiro ciclo do ensino básico do concelho. A medida abrange todos os alunos, independentemente do escalão da ação social escolar. No ano letivo 2026-2027, serão abrangidos 684 alunos na aquisição das fichas de atividades. O município afirma que a iniciativa pretende apoiar as famílias e contribuir para a igualdade de oportunidades no acesso e no sucesso escolar. A entrega dos vales já foi realizada nas freguesias de Safara, Póvoa de São Miguel, Santo Aleixo da Restauração e Sobral da Adiça. Em Amareleja, a entrega decorre das 9 às 12h30 e das 14 às 16h30 na delegação da Câmara Municipal. Em Moura, os vales podem ser levantados nos mesmos horários na Divisão de Educação, Habitação e Desenvolvimento Social da Câmara Municipal. A Unidade Local de Saúde do Litoral Alentejano promove no dia 8 de setembro as jornadas do Dia Mundial da Fisioterapia 2026. A iniciativa, dedicada ao tema O Desafio Após o AVC, vai decorrer no auditório do Hospital do Litoral Alentejano. O encontro é dirigido a profissionais de saúde e utentes e vai abordar vários temas relacionados com a recuperação após um acidente vascular cerebral. Entre assuntos em destaque estão as alterações urinárias, a atividade física, a reintegração na comunidade e os custos dos processos de reabilitação. Para os fisioterapeutas, serão abordados temas como o sistema vestibular, a aplicação de boas práticas na fisioterapia e os desafios nesta área. A participação é gratuita, mas está sujeita à inscrição, que deve ser feita até 4 de setembro. A Câmara Municipal de Castro Verde está a promover, desde 6 de julho, mais uma edição do Programa Municipal Castro Jovem, que decorre até 4 de setembro. Este ano, a iniciativa conta com 30 jovens com idades entre os 16 e os 25 anos, integrados em vários serviços municipais, como o turismo, o desporto, a informática e a educação, nomeadamente nas atividades de apoio à família e nas atividades de tempos livres de verão. Segundo a autarquia, o programa pretende aproximar os jovens do mundo do trabalho através da participação em atividades úteis para a comunidade. A iniciativa procura também contribuir para o desenvolvimento de competências sociais e cívicas. Cada participante recebe uma bolsa semanal de 100 euros e beneficia de um seguro de acidentes pessoais durante o período de participação no programa. Com esta iniciativa, o município de Castro Verde afirma que pretende proporcionar aos jovens contacto com diferentes áreas de atividade e contribuir para a aquisição de competências relevantes para o seu futuro profissional. Foi aprovado pela Autarquia de Santiago do Cacém o reforço do apoio financeiro anual às 4 associações humanitárias de bombeiros do concelho. Cada corporação vai receber mais 10 mil euros por ano, passando o apoio municipal de 30 para 40 mil euros anuais. Este reforço não impede a atribuição de outros apoios por parte do município. A verba poderá ser utilizada em investimentos em viaturas, equipamentos e outras necessidades essenciais ao trabalho dos bombeiros. A medida corresponde ao 5º aditamento ao protocolo celebrado em 2011 entre o município e as 4 associações humanitárias de bombeiros. Segundo a Câmara Municipal, o reforço pretende contribuir para melhorar as condições de trabalho das corporações e reconhecer o seu papel na proteção e segurança da população. Já estão abertas novas candidaturas ao programa Construir com Coração, destinado a apoiar famílias do concelho de Beja. A iniciativa resulta de uma parceria entre o NERP e o Grupo Norma e prevê a realização de pequenas obras de melhoria e conservação das habitações. O programa afirma que pretende contribuir para melhorar as condições de conforto, higiene, segurança e habitabilidade das famílias abrangidas. As candidaturas estão abertas até 6 de setembro. Os interessados podem consultar o regulamento do programa e as respectivas condições de candidatura. Estão abertas até 28 de agosto as candidaturas ao Prémio Municipal de Artesanato de Moura, integrado na Feira de Setembro, que decorre de 10 a 13 de setembro, no Parque Municipal de Feiras e Exposições. Este ano, o tema do concurso é As Cores e Sabores de Moura. Os participantes devem apresentar uma peça original que pode ser utilitária, decorativa ou de uso pessoal. As candidaturas devem ser feitas através de formulário próprio disponível na Câmara Municipal de Moura e no edifício de recepção ao turista no Castelo de Moura. O regulamento pode ser consultado no sítio da Câmara Municipal de Moura, na área Feiras Digitais. O Festival Castro Mineiro realiza-se de 4 a 6 de setembro em Castro Verde, com uma programação que junta música, património, cultura e tradição. Entre os destaques estão uma conferência e uma exposição de fotografia sobre o património arqueológico de Neves Corvo, além de iniciativas dedicadas ao canto alentejano. O programa inclui ainda atuações de grupos corais, espetáculos de humor, atividades para famílias e propostas relacionadas com a atividade mineira. no sábado 5 de setembro, realiza-se um dia aberto na mina de Neves Covo, entre as 9 e as 12 horas, mediante inscrição e com lugares limitados. Às 16 horas, o Parque de Liberdade recebe também uma demonstração de resgate. O festival decorre durante 3 dias e completa os concertos já anunciados com atividades para diferentes públicos. Grândola vai receber de 27 a 31 de agosto mais uma edição da Feira de Agosto, um dos principais eventos do concelho, com quase 400 anos de história. Durante 5 dias, o programa inclui música, gastronomia, artesanato, produtos regionais e atividades equestres. No palco principal atuam Diego Gonzalez, Diego Miranda e Dani Gato, Tony Carreira, Bárbara Tinoco, Slow J e GNR. A edição deste ano conta ainda com um novo palco Sunset, o regresso da Roda Gigante e, pela primeira vez, um comboio turístico eletrónico. A feira inclui também provas de vinhos, gastronomia regional, tasquinhas e vários serviços de apoio aos visitantes. As notícias locais e da região estão de volta pelas 14 horas, comigo, Maria Serafim. 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
3: Bom dia, são 10 horas. 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
2: Bom dia, são 11 horas. 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
7: Boa tarde, são 12 horas. 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
9: Boa tarde, são 13 horas.
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8: Boa tarde, são 14 horas.
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10: Boa tarde, são 14 horas. Fique já a seguir com o segundo TLA Informação do dia para as notícias locais e regionais. A Câmara Municipal de Aljustrel lançou uma nova campanha de sensibilização ambiental para alertar para a importância de manter o concelho limpo e promover comportamentos responsáveis. A iniciativa pretende incentivar a correta deposição de resíduos e reforçar a importância da participação de todos na defesa do ambiente, na melhoria da qualidade de vida e na valorização do espaço público. Ao longo da campanha serão apresentadas situações de deposição incorreta de resíduos na via pública, mostrando também o mesmo espaço depois da intervenção dos serviços municipais. A autarquia vai ainda divulgar os serviços disponíveis para que os cidadãos possam encaminhar corretamente os diferentes tipos de resíduos. A Câmara Municipal de Aljustrel reforça assim o compromisso de continuar a trabalhar para um concelho mais limpo e sustentável, apelando à colaboração de toda a população. O Programa Regional Alentejo 2030 abriu um concurso com uma dotação de 4,5 milhões de euros para apoiar projetos de reabilitação e regeneração urbana. Segundo o comunicado, as candidaturas destinam-se a investimentos que contribuam para qualificar e revitalizar os centros urbanos da região, melhorar a qualidade de vida e criar condições para atrair e fixar população, investimento e atividade económica. Podem ser apoiados projetos de reabilitação de edifícios, requalificação de espaços públicos e criação de novos equipamentos coletivos e espaços urbanos. O concurso abrange 21 municípios do Alentejo e prevê uma taxa máxima de financiamento de 85% através do Fundo Europeu de Desenvolvimento Regional. A verba está distribuída por 4 comunidades intermunicipais com cerca de 1.614.000 euros para o Baixo Alentejo.

0: Entre os objetivos estão também a melhoria da eficiência energética dos edifícios, a mobilidade urbana sustentável, a criação de espaços mais acessíveis e inclusivos e o reforço da coesão territorial. As candidaturas decorrem por fases. A primeira termina no dia 31 deste mês, estando o prazo final fixado em 30 de junho de 2027. O projeto CIBA, Cultivar a Inclusão no Baixo Alentejo, financiado pelo Fundo Social Europeu Mais e promovido pela Comunidade Intermunicipal do Baixo Alentejo, está a ser promovido pela Câmara de Cuba. Durante os meses de julho e agosto, os estúdios de artista de verão da autarquia integram a iniciativa Quebrar Muros, que promove a inclusão através da cultura, juntando literatura infantil e expressão plástica. Com base no livro O Novelo de Emoções, as crianças são convidadas a explorar e organizar os seus sentimentos através de atividades com lã e da criação das chamadas Garrafas das Emoções. De acordo com o comunicado, a iniciativa pretende promover a participação de todas as crianças e sensibilizar para a diferença, juntando crianças neurotípicas e neurodivergentes. O objetivo é contribuir para uma maior compreensão e empatia na comunidade através de atividades educativas e culturais. A Universidade Politécnica de Beja informa que está aberto o concurso público de concessão número 2, destinado à exploração dos bares da Escola Superior de Educação e da Escola Superior Agrária por lotes. Os interessados podem consultar todas as informações e documentos do concurso no sítio oficial da Universidade Politécnica de Beja. A documentação pode também ser solicitada ao Serviço de Aprovisionamento e Património. As propostas e os documentos necessários devem ser apresentados de acordo com as condições definidas no concurso. Podem ser entregues presencialmente, enviados por correio ou remetidos para o endereço de correio eletrónico disponibilizado nas redes sociais da Universidade. A autarquia de Serpa definiu um plano de trabalhos até janeiro de 2027 para a reparação e manutenção de estradas, caminhos municipais e arruamentos nas freguesias de Serpa, Pias, Brinches, Val de Vargo e Vila Nova de São Bento. Desde o início do atual mandato, já foram intervencionadas cerca de 85 quilómetros de vias. O novo plano prevê trabalhos em cerca de 100 quilómetros realizados pelos próprios serviços do município, com o objetivo de melhorar as condições de circulação e assegurar o acesso a diferentes zonas do concelho. As intervenções abrangem caminhos municipais, vias de acesso a montes e explorações agrícolas, bem como a pavimentação de ruas em várias localidades. Segundo o município, este plano terá continuidade nos próximos anos e pretende contribuir para melhorar a rede viária municipal e as condições de circulação da população. O presidente da direção da ADPM, Jorge Reves, esteve esta semana em Santo Antão, Cabo Verde, para acompanhar no terreno o trabalho desenvolvido pela organização e reforçar a cooperação com os parceiros locais. Durante a visita, Jorge Reves reuniu-se com a presidente da Câmara Municipal do Porto Novo, Elisa Pinheiro, para acompanhar as atividades em curso e reforçar a cooperação entre as instituições. A agenda incluiu também um encontro com o secretário de Estado do Turismo, José Pimenta Lima. A reunião serviu para apresentar os trabalhos desenvolvidos pelo projeto Ecorraízes na Ilha de Santo Antão, com destaque para a valorização dos recursos e das potencialidades do território. A visita permitiu ainda acompanhar a conclusão da instalação de 26 kits de painéis solares no Planalto Norte, no âmbito do projeto Sol do Planalto Norte, Energia para Todos. Foram também acompanhadas outras ações de formação e de dinamização das comunidades locais. A AMCAL, Associação de Municípios do Alentejo Central, lançou uma nova edição da campanha Liga Vitrum, com o objetivo de aumentar a reciclagem de embalagens de vidro nos concelhos de Alvito, Cuba, Portel, Viana do Alentejo e Vidigueira. A campanha, intitulada Liga Vitrum 26, o vidro une gerações, representa um investimento de 30 mil euros e é cofinanciada pela Sociedade Ponto Verde. A iniciativa inclui ações de sensibilização em parceria com as universidades séniores dos cinco concelhos, procurando envolver diferentes gerações na separação e reciclagem de vidro. Até ao final deste ano, a Mecal afirma que pretende recolher e encaminhar para reciclagem 700 toneladas de embalagens de vidro. A campanha prevê ainda visitas aos 253 estabelecimentos de hotelaria, restauração e cafés existentes no território, com o objetivo de conseguir a adesão de pelo menos 202 estabelecimentos. Está também prevista a recolha seletiva de vidro nos 5 principais eventos realizados na área da AMCAL, bem como ações porta a porta destinadas a envolver cerca de 23.500 habitantes. No final da campanha, os 5 municípios serão classificados de acordo com o crescimento da quantidade de vidro recolhido face a 2025. As universidades séniores dos municípios com melhor desempenho vão receber um incentivo financeiro. Em 2025, a campanha Liga Vitrum permitiu recolher 645 toneladas de embalagens de vidro. O Museu Municipal de Arqueologia e Etnografia de Barrancos assinala o seu 19º aniversário com a exposição fotográfica Alma Exposta, Fragmentos de uma Identidade, de Kiko Bergano. A exposição é inaugurada amanhã, dia 24 de agosto, às 19h, no Centro Interpretativo de Barrancanho, em Barrancos. A mostra estará patente ao público até ao dia 27 de setembro. O canto alentejano volta a ouvir-se nas ruas de Mértola hoje, entre as 21 e as 23 horas, com o Grupo Coral da Mina de São Domingos, que vai percorrer as ruas da vila numa iniciativa dedicada ao canto alentejano, reconhecido como Património Cultural e Material da Humanidade. A iniciativa, segundo o comunicado, pretende promover esta tradição e valorizar a cultura e a identidade alentejanas. A noite será marcada pela atuação do Grupo Coral e pelo encontro com uma das expressões mais conhecidas da cultura do Alentejo. A Associação de Atletismo de Beja informa que a prova Trail 100 Trilhos de Castro Verde, prevista para setembro e integrada no circuito de corridas em trilhos do Baixo Alentejo, na distância de corrida rápida, foi cancelada pela organização. Por se tratar da última prova prevista para esta distância no circuito, a direção da Associação de Atletismo de Beja decidiu alterar o calendário de forma a não prejudicar os atletas. Assim, a prova Trilhos do Outeiro do Circo, que se realiza em Mombeja no dia 20 de setembro, contará como campeonato distrital de corrida em trilhos, na distância de corrida rápida e também para o circuito de corridas em trilhos do Baixo Alentejo. Desta forma, será encerrada a classificação do circuito nesta distância. A Associação de Atletismo de Beja lamenta os possíveis incómodos causados por esta alteração, resultante de uma situação alheia à organização. O TLA Informação volta pelas 19 horas para atualizar as notícias locais e da região, comigo, Maria Serafim. 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
8: Boa tarde, são 15 horas. 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
5: Boa tarde, são 16 horas.
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1: Muito boa tarde a todos os ouvintes da TLA Rádio. O meu nome é Daniel Sobral e encontro-me aqui em estúdio para conduzir mais uma edição de TLA Desporto. Hoje, domingo, dia 23 de agosto. Aqui estamos nós para lhe dar todos os detalhes, toda a informação, neste caso da Série 4 do Campeonato de Portugal, aquela que nós aqui na TLA Rádio acompanhamos. Irei recordar os resultados da primeira jornada, a jornada inaugural desta época desportiva 2026-2027, e também divulgar a agenda para o dia de hoje. Também irei falar dos jogos da Associação de Futebol de Beja. No passado dia 20 de agosto foi realizado o sorteio. Já sabemos então quais os jogos da primeira jornada, tanto da primeira divisão distrital como da divisão de honra e assim como da segunda divisão distrital séries A e B. Muita informação para acompanhar desse lado. Irei também, estava aqui a espreitar, irei também falar da Taça de Portugal. Muita informação para que você continue aí desse lado em 92.6 FM ou então através da internet em telerádio.net, sem descurar o jogo da tarde de hoje com relato e comentários de Diogo Rocha e Rui Nunes, um jogo que vai decorrer no estádio do União Sport Sintrense em Sintra, o jogo Sintrense Mineral Justalense que vai iniciar às 17 horas e é possível ouvir aqui mesmo na TLA Rádio o relato deste jogo.

Vamos então olhar para a segunda jornada do Campeonato de Portugal Série 4, hoje com três jogos desta jornada a realizarem-se na tarde deste domingo, hoje dia 23 de agosto, jogos que vão iniciar às 17 horas. Vitória de Setúbal vai receber o Amora, Alcochetense irá receber o Desportivo de Portel e o Sintrense vai receber o Mineirão Justalense. Mais jogos desta segunda jornada, mas que foram agendados para outros dias. O jogo Real de Massamá-Serpa está agendado apenas para o dia 26 de setembro. No dia 4 de outubro, Lagense-Juventude de Évora. Dia 15 de novembro, 1 de dezembro, Santa Clara Equipa B. E no dia 24 de janeiro de 2027, irá realizar-se o jogo desta segunda jornada, Desportivo de Lagoa e Imortal. São então jogos que foram todos eles reagendados. Recordo então que esta segunda jornada, hoje, vai ter apenas três jogos. Recordo quais são eles: Vitória de Setúbal, Amora, Alcochetense, Grupo Desportivo de Portel e Sintrense, Mineirão Justalense. Jogos a iniciar às 17 horas.

E antes de irmos para os pontos que as equipas obtiveram com a sua primeira jornada, vamos então recordar os resultados. Nesta jornada inaugural, o Serpa venceu Vitória de Setúbal por 4-2. Serpa 4, Vitória de Setúbal 2. Imortal recebeu o 1 de dezembro, equipa que ficou então decidido participar no Campeonato de Portugal Série 4 nesta época 2026-2027, com um resultado de 5-0. Imortal 5, 1 de dezembro 0. Mineirão Justrelense iniciou oficialmente esta época desportiva com um empate frente ao Desportivo de Lagoa. Mineirão Justrelense 1, Desportivo de Lagoa 1 e o Desportivo de Portel também. Desportivo de Portel 2, Sintrense 2, Juventude de Évora 3, Alcostense 2. Foram os resultados dos jogos realizados no domingo passado referentes à primeira jornada do Campeonato de Portugal Série D nesta época 2026-2027. Dois jogos da primeira jornada que não se realizaram, estão agendados para outros dias. No dia 27 de setembro, Amora Lagense, e no dia 4 de outubro, Santa Clara, equipa B, Real de Maçamá. São então os dois jogos que estão em falta nesta primeira jornada. Recordo os resultados: Serpa 4, Vitória de Setúbal 2, Imortal 5, 1 de dezembro 0, Desportivo de Portel 2, Sintrense 2, Juventude de Évora 3, Alcostense 2 e Mineirão Justrelense 1, Grupo Desportivo de Lagoa 1. Assim, jogos que vão para outras datas lá mais para a frente desta primeira jornada: dia 27 de setembro, Amora Lagense; dia 4 de outubro, Santa Clara, equipa B, Real de Maçamá. Nesta segunda jornada também são mais os jogos que foram adiados do que aqueles que se vão realizar nesta tarde de domingo: dia 26 de setembro, Real de Maçamá, Serpa; dia 4 de outubro, Lagense, Juventude de Évora; dia 15 de novembro, 1 de dezembro, Santa Clara, equipa B; e apenas em janeiro, dia 24, Grupo Desportivo de Lagoa, Imortal. Assim, vamos até olhar para os pontos conquistados pelas equipas. Imortal, 3 pontos. Serpa conquistou também 3 pontos. Juventude de Évora, 3 pontos. Sintrense, 1 ponto. Grupo Desportivo de Portel, 1 ponto. Grupo Desportivo de Lagoa, 1 ponto. E Mineirão Justrelense, 7ª posição, 1 ponto. Sem qualquer ponto conquistado, Amora, Lagense, Real de Maçamá, Santa Clara, equipa B, Alcostense, Vitória de Setúbal e 1 de dezembro.

passamos agora para os jogos da Associação de Futebol de Beja. Vamos espreitar primeiro, em primeiro lugar, a primeira divisão distrital. O sorteio realizou-se no passado dia 20 de agosto pela Associação de Futebol de Beja. Assim, a primeira jornada desta primeira divisão está agendada para o dia 27 de setembro. Os jogos vão ser os seguintes: Negrilhos Albernoense, Praia de Mil Fontes Castrense, Moura Aldenovense, Desportivo de Almodóvar Vasco da Gama da Vidigueira, Renascente de Santo Eutónio Odmirense e Bairro da Conceição Sporting Ferreirense. São então os jogos que compõem a primeira jornada da primeira divisão distrital da Associação de Futebol de Beja. Recordo, dia 27 de setembro.

A Associação de Futebol de Beja apresenta-nos também nesta nova época desportiva 2026-2027 uma novidade, uma divisão de honra e, de acordo com o sorteio que também se realizou no passado dia 20, a primeira jornada, que está agendada para o dia 26 de setembro, é composta pelos seguintes jogos: Sporting Figueirense Panoias, Messejanense Barrancos, Aldenovense Equipa B Sporting de Cuba, Juventude da Boa Vista Piense, Santa Luzia Trindade e Despertar Serpa Equipa B. São então os jogos que compõem a primeira jornada da Divisão de Honra, jornada esta que vai ser disputada no dia 26 de setembro.

A segunda divisão distrital é composta por duas séries. Olhamos para a Série A e esta série vai iniciar no dia 19 de setembro. A Série A, primeira jornada, que ditou o sorteio, os seguintes encontros. A estrear-se nesta e a regressar a estes campeonatos nesta segunda divisão distrital, Desportivo de Beja irá receber o Guadiana de Mértola. Faro do Alentejo vai receber o Salvadense, Santa Vitória, Brinches, Cabeça Gorda, Penedo Gordo, São Domingos, Lourdense e Brinjelense, Amarelegense. São então os jogos que compõem a primeira jornada, dia 19 de setembro, da Série A, 2ª Divisão Distrital.

0: E por último, no que diz respeito à 2ª Divisão Distrital, vamos olhar para a Série B, que tem a primeira jornada agendada para o dia 20 de setembro. E os jogos são então os seguintes: Ourique Savoia, Lusianos Gar São Marcos, Amoreiras Gar Alvorada Futebol Clube, Desportivo da Sete Santa Clara Nova, Pereirense Nave Redondense e Praia de Mil Fontes Equipa B Entradense. Também mais uma novidade nesta época desportiva, Praia de Mil Fontes, Equipa B, a entrar nestes campeonatos, neste caso na 2ª Divisão Distrital, Série B. São então os jogos que estão agendados relativamente aos vários campeonatos da Associação de Futebol de Beja. Recordo que a primeira jornada da 1ª Divisão Distrital está programada para o dia 27 de setembro. A Divisão de Honra, primeira jornada, dia 26 de setembro. A Série A da 2ª Divisão Distrital, dia 19, e a Série B da 2ª Divisão Distrital, dia 20 de setembro. E estamos perto das 17 horas. A partir das 17 horas, já sabe que pode ouvir aqui na tele e à rádio o relato do jogo Sintrense Mineiro Aljustrelense, a contar para o Campeonato de Portugal Série 4. Três jogos desta segunda jornada a serem disputados nesta tarde de domingo. E sem mais demoras, porque eles já estão a aguardar em linha, vamos então entrar à conversa com Diogo Rocha e Rui Nunes, eles que estão no estádio do União Sport Sintrense em Sintra e vão trazer-nos todas as informações. Muito boa tarde a ambos.
1: Muito boa tarde, Daniel Sobral, muito boa tarde também para todos os colegas aí em estúdio e, claro, uma especial saudação também para todos os nossos ouvintes que escutam mais uma emissão da Telear Rádio, mais uma emissão no 92.6, hoje a partir do estádio do Sport União Sintrense aqui em Sintra, numa tarde de domingo imprópria para a época do ano. É difícil imaginar um dia de agosto tão chuvoso, tanto mau tempo. Ainda assim, as abertas nas últimas horas ajudaram bastante aqui à recuperação do relevado, para que esteja as condições, não vou dizer perfeitas, porque este relevado de facto apresenta várias irregularidades, mas ainda assim esteja em condições para a prática do futebol aqui em Sintra, numa tarde onde tem chovido bastante aqui em Sintra, temperatura muito mais baixa que aquilo que é normal nesta altura do ano e que de certa forma até poderá ajudar nesta fase da época a que o jogo possa ter mais intensidade e mais qualidade aqui no campo do estádio do Sport União Sintrense para esta partida da 2ª jornada do Campeonato de Portugal Série 4, jogo entre Sport União Sintrense e Sport Clube Mineiro Aljustrelense, equipas que se vão aqui defrontar com os olhos postos com certeza na vitória, ainda que sejam equipas com objetivos e recursos diferentes para este campeonato. O Sintrense, uma equipa a lutar pelos lugares cimeiros da tabela classificativa, o Mineiro Aljustrelense tentando fugir à despromoção. Vamos então, sem mais demoras, à constituição das três equipas. A formação do Sport União Sintrense vai apresentar na baliza número 12, Pedro Ferreira; 3, Afonso Simão; número 6, Tiago Rodrigues; 7, Tedé; 9, Breno Zanetti; 11, Mata Armanga; 13, Isa Ali; 18, Fran Pereira; 21, Filipe Quintas; 22, Duarte Bonito; e o número 29 é Gonçalo Paiva. Técnico da equipa do Sport União Sintrense, Carlos Pinto, tem também ao seu dispor no banco de suplentes o número 1, Rodrigo Santos; número 4, David Freitas; 8, Zé Maria; 10, Aires; 14, Alex Corado; 54, Gui Gomes; 66, Laurentino; número 67 é Lionel Saraiva. Relativamente à equipa que viaja desde Aljustrel, desde o Baixo Alentejo, distrito de Beja, a equipa do Sport Clube Mineiro Aljustrelense vai hoje apresentar na baliza número 99, Tiago Pereira; número 20, Vítor Vieira; o 4 é Gelson; 14, Bernardo; 3, Mustafa; 15, Betel Valésio; 13, o capitão do Mineiro, Rony; 8, Luís Felipe; 17, é Bruno Lagrange; 10, Pedro Fialho; e número 19, Mateus Novaes. já no banco de suplentes, o treinador do Mineiro, João Nunes, técnico que ao serviço do Mineiro já vai para a sua segunda temporada, ainda não sofreu qualquer derrota. O Mineiro foi, na época passada, campeão e ganhou todos os títulos em disputa sem qualquer derrota. João Nunes tem então ao seu dispor no banco de suplentes o número 31, Tiago Fernandes, número 23, o Rodrigo Casaca, 7 é Gonçalo Ribeiro, 16, Gabriel Rodrigues, 5, João Beijinha, 29 é Ayrton, 6, Afonso Paulino, número 11, Alisson Júnior e número 33 é Diogo Mancilha. Relativamente à equipa de arbitragem, só nos foi disponibilizada a informação relativa ao árbitro principal, será Alim Xizade, da Associação de Futebol de Santarém. Não temos ainda informação sobre a restante composição da equipa técnica de arbitragem para esta partida. Vamos então àquilo que será a análise prévia a este jogo com Rui Nunes e permito uma ressalva já. Há muito tempo que não estava aqui ao serviço da tele e à rádio. É sempre um prazer estar de regresso, sempre um prazer, Rui Nunes, trabalhar contigo também. Daniel Sobral e toda a equipa na relação, é sempre um prazer estar de volta. Muito boa tarde, Rui.
2: É verdade, muito boa tarde. Prazer também é todo nosso, Diogo. Cá estamos aqui no estádio do Sport União Sintrense desde há 6 anos atrás, e esse jogo o Mineiro perdeu por 3-1, mas já lá vamos àquilo que é o confronto direto entre estas duas formações. Mineiro Austrolense, que na passada jornada, a primeira jornada, empatou 1-1 em casa frente à equipa do Desportivo de Lagoa. Já a equipa do Sintrense empatou em Portel a 2-1. Estão no grupo dos segundos classificados. Lidera o Imortal Serpa e Juventude de Évora com 3 pontos. O Mineiro vem no grupo dos segundos classificados, onde está o Sintrense, o Portel, Lagoa e o Mineiro. Ao Austrolense, com muitos jogos adiados esta semana, mais alguns jogos só no final de janeiro, estarão tudo completo com os jogos todos realizados e todas as equipas com o mesmo número de jogos. Por isso, até lá veremos nesta, aquilo que estava a dizer, para aquilo que foi a jornada passada, uma alteração no 11 do Mineiro Austrolense, a saída de Ayrton e a entrada de Mateus Novaes é a única alteração no 11, e também a alteração no banco de suplentes, a entrada já de Diogo Mancilha, que está ainda tocado, está a recuperar de lesão, e hoje já a entrar para o banco de suplentes. Também uma ressalva importante na passada semana, e sozinho é tudo muito diferente a fazer o relato, e fiquei com a ideia que quem tinha apontado o gol do Mineiro Austrolense tinha sido mesmo Gonçalo Ribeiro, mas não, Gonçalo Ribeiro estava também na jogada, mas quem fez o remate foi Bruno Lagrange, por isso o seu dono, como se costuma dizer, e está aqui reposta à verdade, foi golo de Bruno Lagrange, quem marcou para o Mineiro Austrolense e conseguiu dar o empate à equipa tricolor. Em termos de confronto direto entre estas duas formações, realizaram-se já 7 jogos, 3 vitórias do Sintrense, 3 empates e 1 vitória apenas do Mineiro Austrolense. Em aqui em Sintra, 3 jogos realizados com 1 vitória do Sintrense e 2 empates em Aljustrel. Realizaram-se 4 jogos entre as duas equipas com 2 vitórias do Sintrense, 1 empate e 1 vitória do Mineiro ao Austrolense. No que diz respeito à equipa do Mineiro Austrolense, apontou 8 golos e sofreu 12 perante a equipa do Sintrense. O último jogo realizado foi dia 8 de março de 2020 e há pouco estava aqui a comentar com o meu colega Diogo Rocha, que foi o último jogo antes do maldito confinamento do Covid, e então a partir daí ficou tudo confinado em casa e também os campeonatos cessaram nessa mesma altura. Estamos perto do início da partida, já vemos lá ao fundo as 3 equipas preparadas para alinhar aqui no relvado. Como disse Diogo Rocha, não está nas melhores condições, longe disso, uma tarde agora bem agradável, mas durante toda a viagem, muita chuva apanhei durante toda a viagem, também aqui em Sintra. Agora o tempo está mais ameno, não há vento e a temperatura também amena, não chove, e o relvado, não fosse estar em más condições do próprio relvado, esta alguma chuva ou boa chuva que caiu aqui em Sintra durante toda a manhã iria beneficiar e muito o jogo das duas equipas, mas o relvado não está nas melhores condições. estaremos cá com as melhores condições para lhe dar todas as incidências desta partida a partir das 17 horas. Aqui esta partida, vamos fazer uma pequena interrupção, Daniel Sobral, já voltaremos daqui a pouco para este Sport União Sul-Pirense, Sport Clube Mineiro, Aljo Estrelense.
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0: 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Neste momento faltam cerca de 2 minutos e meio para a hora certa. A partir das 17 horas, Sintrense Mineiro Aljo Estrelense, relato deste jogo aqui na TLA Rádio, por isso o jogo em destaque, um jogo pertencente à segunda jornada da Série 4 do Campeonato de Portugal. Neste jogo iremos ter relato e comentários por Diogo Rocha e Rui Nunes. Para além do Sintrense Mineiro Aljo Estrelense, também vão decorrer mais dois jogos: Vitória de Setúbal, Amora e Alcochetense Desportivo de Portel.

E nesta segunda jornada apenas vão realizar-se estes três jogos, Vitória de Setúbal, Amora, Alcochetense, Grupo Desportivo de Portel e Sintrense, Mineral Justrelense. Para o dia 26 de setembro ficou agendado o jogo Real de Massamá-Serpa, pertencente

Inatória está agendado para o dia 29 do presente mês, será então no próximo sábado. Ferreiras Mineiral Justalense, dia 30, no próximo domingo. Messejanense Desportivo de Portel, dia 30 de agosto também. E Castrense Loletano, também para o dia 30 de agosto. São então jogos onde destacamos as equipas do Distrito Beja que participam na Taça de Portugal. Em resumo, no dia 30, Ferreiras Mineral Justalense, Messejanense Grupo Desportivo Portel e Castrense Loletano. No dia anterior, dia 29, Serpa o Grandolense. São então jogos das equipas do Distrito Beja que participam na primeira eliminatória da Taça de Portugal. Dentro de brevíssimos instantes, iremos regressar a Sintra para que seja possível ouvir aqui na tele e a rádio o relato do jogo Sintrense Mineral Justalense, com relato e comentários de Diogo Rocha e Rui Nunes, em 92.6 FM ou então através da internet em telearádio.net.

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1: E sem mais demoras, vamos regressar a Sintra. Diogo Rocha, Rui Nunes.
2: Exatamente, Daniel Sobral, estamos então de regresso para o relato da primeira parte do Sintrense Mineiro ao Alvestrelense. As equipas já estão preparadas para dar início ao desafio. Será a equipa do Mineiro Alvestrelense a ter aqui a possibilidade de sair a jogar. Será a bola para a equipa do Mineiro Alvestrelense na primeira parte. Será a equipa, será Rui Nunes a relatar os lances de ataque da equipa do Mineiro Alvestrelense, e eu, neste caso, a Diogo Rocha, irei relatar a equipa do Sintrense na segunda parte. Iremos trocar, serei eu a relatar o ataque do Mineiro e Rui Nunes a relatar o Sintrense. Já rola a bola, está a jogar a equipa do Mineiro Alvestrelense.
3: Bola aqui na defensiva do Mineiro Alvestrelense, bola ali jogada por Bernardo para o guarda-redes Tiago Pereira. Já encostou mais lá pelo lado direito para Vitor Vieira, tentava colocar na frente, recupera já rapidamente a equipa do Sintrense.
2: A bola jogada lá na esquerda do ataque, ainda a equipa do Sintrense a matar, joga a bola para trás, é para a zona defensiva. A bola vem para Afonso Simão, recebe aqui no lado direito, a jogar tudo à direita para Duarte Bonito, tenta jogar na frente, lá vai a equipa do Sintrense, vai no corte e na recuperação, Bernardo chuta contra o adversário, mas a bola não sai, vai ainda a equipa do Sintrense a cruzar, corta a defensiva do Mineiro Alvestrelense, vai ainda insistir Tiago Rodrigues, a bola para a equipa do Sintrense, mas corta Rony.
3: Vai Rony com a posse de bola. Rony foi claramente o homem, o melhor jogador do Mineiro Alvestrelense da passada jornada, na primeira jornada do campeonato. Fez uma grande partida, principalmente ao nível da recuperação de bola. Esteve exímio o capitão do Mineiro Alvestrelense. E hoje, por aquilo que se viu na passada jornada, achei até a equipa do Mineiro Alvestrelense muito bem, muito equilibrada, mas também perante um Lagoa que de onde esperava mais, hoje é claramente aqui.
2: Olha a equipa do Sintrense, para a grande área, pode ir para o cruzamento, passa atrasado para o remate contra o adversário, corta! Corta Mustafa, é o primeiro ataque perigoso da equipa do Sintrense. Lançamento para a formação do Sintrense, agora à direita do ataque. O lançamento por Duarte Bonito, vai chegar na frente a equipa do Sintrense, recupera a equipa do Mineiro Alvestrelense, tenta sair a jogada.
3: É por intermédio de Luís Filipe, já entregou ali a Betel, vai lançar longo ali à procura de Mateus Novaes, mas não chega, recupera já a equipa do Sintrense.
2: Ah, vai a equipa do Sintrense a jogar na esquerda, lá com a bola para matar, matar dele e a desmarcação do companheiro, ainda matar, vai na finta, matar, não passa.

0: Mais uma recuperação de bola de Rony, entrega rapidamente ali, no caso era Vítor Vieira, mas para bola para Mateus, acabou por perder rapidamente, e entrada forte, muito ativa da equipa do Sintrense nesta partida.
1: Bola já para Tiago Rodrigues, vai movimentar a bola para Isa, e vai jogar à esquerda para Gonçalo Paiva. Paiva para matar, a equipa do Sintrense claramente a ter mais bola neste início do desafio. A bola para matar, ali há algum espaço na zona central. Ainda a equipa do Sintrense com o Fran Pereira. Agora a bola à direita, atenção para Duarte Bonito. Lá vai a equipa do Sintrense, pode ir para o cruzamento. Não joga para Dedé, Dedé com o pé esquerdo pode ir para o cruzamento. E está a bola na grande área, corta Bernardo. A bola vem para Luís Filipe, ainda Luís Filipe ali a atrapalhar-se um pouco. Depois a jogar para Bernardo, está a pressionar Bernardo. Muito bem a equipa do Sintrense, vai tentar recuperar. Ainda a bola para Lagrange, muito bem a escolar Lagrange. E depois vai sofrer a falta de Duarte Bonito. É pontapé livre a beneficiar a equipa do Mineiro, muita pressão da equipa do Sintra.
0: É muito forte, muito subida no relvado, muita pressão sobre o portador da bola e a não dar espaço nem margem de manobra para que o Mineiro possa sair em contra-ataque rápido ali. O Mineiro conseguiu recuperar muito bem a bola por intermédio de Luís Filipe no interior da grande área, mas a olhar para a frente não tinha absolutamente ninguém, tentou segurar e depois foi Bernardo quem conseguiu dar conta do recado. Bernardo também esteve em evidência muito bem na partida frente à equipa do Lagoa. Bola já para a equipa, já recuperada pela equipa do Sintrense.
1: Muito bem, a equipa do Sintrense, a bola para Isa, Isa vai chegar à esquerda, a bola para Gonçalo Paiva, lá vai com o pé canhoto, o lateral esquerdo da equipa do Sintrense, tem de pisar o esférico, joga para trás para Tiago Rodrigues, Tiago Rodrigues mais para trás, parada, Isa, o defesa central, movimenta com o pé esquerdo, a bola para Tiago Rodrigues, vai ainda conduzindo o Tiago Rodrigues, tem ali o Fran Pereira, mas prefere a variação do centro do jogo, muito espaço concedido pela equipa do Sintrense, quando, aliás, pelo Mineiro Excelência, quando o Sintrense faz a variação do centro do jogo. A bola para Tiago Rodrigues, a jogar para trás para Isa, vai controlar Isa, vai jogar à esquerda para matar, lá vai matar, tem a posição de Rony, muito melhor o Sintrense nesta fase inicial da partida, matar com Rony, ganha lançamento, muito bem Rony.
0: Rony mais uma vez ali na pressão sobre o seu adversário, acaba por pressionar de tal maneira que obrigou o homem do Sintrense a tirar para fora a bola para o guarda-redes, Tiago Pereira, vai bater logo na frente, mas para o Moçano não está absolutamente ninguém, a não ser os homens do Sintrense, dominam, cortam e são donos do senhor da bola.
1: Bola já para a equipa do Sintrense com Fran Pereira. Fran Pereira. Fran Pereira a chegar para trás, a bola para Afonso Simão. Simão virá à direita, a bola para Duarte Bonito. Bonito para o camisola 7, Dedé, lá vai em velocidade, tenta passar para o Luís Filipe, agora tem Mustafa pela frente, vai jogar para o cruzamento, atenção, antecipação, mas a Gielson a fazer o corte no momento do carrinho, dá a ideia que a bola pode ter ido ao braço de Gielson, mas completamente involuntário.
0: É, completamente involuntário, mas fiquei também com essa impressão que Gielson tinha o braço ou a mão apoiada no relvado e daí não ser assinalado a pontapé de penalti.
1: Pontapé de canto para a equipa do Sintrense, lado direito do ataque é para Fran Pereira. Toda a equipa do Mineiro Estoense, com exceção de Lagrange, estão todos na grande área. Atenção, bola já batida, o cabeceamento, gol! É o gol do Sintrense! Cabeceamento de matar manga para o junto, a bola bater junto ao posto direito da baliza de Tiago Pereira, ficou completamente estático o guarda-redes do Mineiro, mas uma bola batida sem grande intensidade, muita fragilidade desta equipa do Mineiro, Rui Nunes.
0: É, principalmente naquela zona defensiva, não pode saltar à vontade como saltou o homem do Sintrense. Depois o guarda-redes Tiago Pereira, a bola é certo que não vai com muita força, ainda vai ao relvado, mas vai extremamente bem colocada, a bola a embater ali perto, juntinho ali ao posto direito da baliza do guarda-redes de Mineiro Australense, sem qualquer hipótese para Tiago Pereira. Está feito então o primeiro gol da partida, é para a equipa do Sintrense. Bola agora para a equipa de Mineiro Australense, para o guarda-redes Tiago Pereira, ele que esteve em alguma evidência no jogo da primeira jornada, com duas enormes defesas no mesmo lance a tirar aquilo que podia ter sido até o primeiro gol na altura do Desportivo de Lagoa. A bola já recuperada rapidamente pelos homens do Sintrense.
1: Grandes dificuldades da equipa do Minas-Estrelense nestes primeiros minutos. O ritmo frenético da equipa do Sintrense, claramente aqui a impor o seu futebol. Bola para Afonso Simão. Simão para Isa Ali. Ainda Isa. Vai jogar para matar o autor do golo. Coloca para Tiago Rodrigues. Pontapé na frente. Vai Breno. Vai tentar chegar primeiro que Gelson. Controla o central do Mineiro, atira para fora e é o lançamento para a equipa do Sintrense.
0: Tentava ali Gelson bater a bola contra o seu adversário, ganhar o arremesso de linha lateral, mas não conseguiu. Bola novamente para a equipa do Sintrense.
1: Só dá amarelo, só dá Sintrense. A bola para Breno, vai tentar armar espaço para o Mato. Agora dá para ali para matar. Corta Gelson, vai ser novo pontapé de canto para a equipa do Sintrense.
0: E Betel sofreu um toque, vai se queixando ali com o árbitro e o árbitro vai dizendo que manda ele e só quem pode falar com ele é o capitão da equipa, mas bola cortada depois na segunda situação por Gelson para fora, pontapé de canto mais um, e foi desta forma que o Sintrense fez o primeiro gol, só que foi do lado contrário.
1: Novamente Fran Pereira, camisola 18 para bater o pontapé de canto. Lá vai a equipa do Sintrense, novamente bola parada, atenção, bola junto ao guarda-redes Tiago Pereira, que segura com facilidade.
0: Aqui ali o camisola 9, Breno, a agarrar ligeiramente ali a camisola do guarda-redes Tiago Pereira, não permitir que saísse rápido com a bola, e o árbitro já vai ali dando indicação do tempo para bater a bola, são 5 segundos, o guarda-redes tem que colocar a bola em jogo, bola batida logo na frente e já novamente recuperada ali pelo capitão da equipa do Sintra.
1: Em grande esforço, a bola já para Gonçalo Paiva, vai cortar a equipa do Minas-Estrelense por Vitor Vieira. É lançamento para a equipa do Sintrense.
0: E curiosidade nesta partida, os dois capitães de equipa, quer de uma, quer de outra equipa, jogam com a camisola 13.
1: A bola para a equipa do Sintrense. Joga Fernando Pereira para Tiago Rodrigues. Rodoveia sobre Luís Felipe. Vai jogar aqui a bola para o lado direito. É para Bebé. Lá vai a equipa do Sintrense. Bebé pode ir para o cruzamento. Não, vai virar o centro do jogo. A bola lá para o lado contrário à procura de matar, mas matar quando roda para tentar chegar à bola, fica de costas e a bola bate nas costas.
0: Aí vai chamando aqui a atenção dos seus colegas de equipa. Via muito bem Mustafa Kor, estava aqui neste lado com um triângulo. Três jogadores do Sintrense a jogarem no encalço aqui de Mustafa Kor, e ele estava completamente só com três adversários. Uma bola nas costas era o suficiente para alguém poder ir até a linha final tirar um cruzamento perigoso.
1: Muitas dificuldades para a equipa do
0: Mineiro. Ter bola, não consegue, o Mineiro não consegue ter bola, tenta colocar bola na frente, mas a equipa toda muito junta atrás, com muito espaço, não é que a equipa esteja mal montada, mas a velocidade de abordagem, o jogo e de pressão sobre o adversário é completamente diferente da equipa do Sintrense e do Mineiro Estrelense, pelo menos nestes primeiros 10 minutos que já vimos desta partida.
1: Vamos com 10 minutos cumpridos no estádio do Sport União Sintrense. É resultado nesta altura. Sintrense 1, marcou matar ao minuto 5. Minas-Estrelense 0.
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3: E no que diz respeito a resultados, neste momento no jogo Vitória de Setúbal-Amora, a equipa de Amora já marcou, já inaugurou o marcador com o seu primeiro golo. Vitória de Setúbal 0, Amora 1. Há pouco eu estava a referir que nesta série 4 apenas iriam decorrer 3 jogos, mas de facto, peço desculpa, lamento aqui, o meu lapso é que houve uma troca de jornadas relativamente ao jogo Desportivo de Lagoa Imortal e está a decorrer, iniciou também às 17 horas o jogo Imortal Lagoa, está então a decorrer neste momento ainda sem qualquer gol marcado, e iremos acompanhar também este jogo. São 4 os jogos desta série 4 do Campeonato de Portugal que decorrem nesta tarde de domingo. Vamos regressar ao estádio do Sintrense. Diogo Rocha.
1: Novamente aqui no estádio do Sintrense, o resultado continua a ser favorável à equipa do Sintrense por 1-0. Entretanto, há pouco o Minas Estrelense conseguiu pela primeira. Olha, atenção a equipa do Sintrense, lá vai para a grande área, pode ganhar ali o pontapé de canto, ganha sim senhor, é pontapé de canto para a equipa do Sintrense. Dizia Rui muito rapidamente antes da cobrança do pontapé de canto que o Mineiro há pouco teve a sua primeira situação e conseguiu construir uma jogada, mas acho que a equipa está tão asfixiada que depois, quando nos poucos momentos em que tem bola, não tem lucidez para
0: decidir. Sim, quando tem que decidir e quando tem que ser rápido a decidir, não tem esse discernimento, até porque tem estado muito sobre a sua grande área e depois quando aparece na frente não consegue gerir da melhor forma.
1: Bom tapete de canto para a equipa do Sintrense. Agora será Gonçalo Paiva, vai bater para a grande área. Novamente muito chegada à baliza, segura com facilidade o guarda-redes Tiago Pereira. Agora sim vai tentar pontapear na frente, ali à procura de Luís Filipe. Aliás, era de Novaes. Corta agora a equipa do Sintrense. Bola na frente, tenta recuperar a equipa do Mineiro.
0: Recuperação ali por Gielson, já entregou a Vítor Vieira. Mais na frente, aí Luís Filipe, agora muito bem para Vítor Vieira. É ali com o Mateus. Mateus a jogar mal. Recuperação de bola, tentava entregar a Bruno Lagrange ou a Pedro Fialho. Mas o que é certo é que a bola foi direitinha para os pés do homem da equipa adversária. Continua ainda o Mineiro com a recuperação de bola. Bola para o guarda-redes Tiago Pereira dentro da sua grande área. Eu gosto muito de jogar fora da sua área de baliza para vir confortar ou para dar mais espaço para a sua equipa subir no relvado. Mineiro agora com mais posse de bola. Primeira vez durante esta partida que consegue ir da sua grande área, mas já perdeu. Ir desde a sua grande área com o jogo organizado e recuperar a bola foi a primeira vez nesta partida.
1: Olha, atenção, a equipa do Sintrense vai com perigo. Vão sobre a esquerda do ataque, vai para o cruzamento ao meio do Sintrense. Pode marcar golo! É o golo do Sintrense! Golo! Sintrense! Cabeceamento de Filipe Quintas para o fundo da baliza, completamente solto de marcação nas costas do central Bernardo. Está feito 2-0, Sintrense a dar momentaneamente a bola à equipa do Mineiro e assim que recupera lança o ataque rápido e o Mineiro Estelense com muitas, mas muitas dificuldades. 14 minutos, 2-0. Está a ser o início de jogo absolutamente desastroso da equipa do Mineiro, Rui Nunes.
0: Sim, aqui nesse carreiro tão pouco pela falta de capacidade em termos de recuperação, porque estavam 5 jogadores do Mineiro ao Solense, 4 deles dentro da grande área, para apenas um jogador que fez o cruzamento que estava a ser marcado. Por isso sobraram 4-1, e desses 4-1, o homem de Sintrense dentro da grande área, praticamente em cima da linha de pequena área, cabeceou completamente à vontade, colocou a bola onde bem quis e muito bem lhe apeteceu. Por isso, nem tão pouco é pela incapacidade na recuperação, mas sim mais pela incapacidade no posicionamento, até porque a equipa do Sintrense aparece muito rapidamente na frente e consegue descontrolar completamente a equipa que está completamente fora do jogo, não está a perceber muito bem onde é que está e ainda mais no lance destes era praticamente impossível o jogador do Sintrense conseguir o cabeceamento, ainda mais conseguir o cabeceamento completamente à vontade na pequena área.
1: Volta pescando para a equipa do Sintrense. Atenção, o desvio ali do homem do Sintrense. Acerta mal na bola, depois que consegue o corte da equipa do Mineiro. Vai tentar recuperar a ideia com o Lagrange. A bola para Afonso Simão. Vai ali na disputa com o Rony. Simão consegue tocar a bola na frente. Segura facilmente o guarda-redes Tiago Pereira.
0: Tiago Pereira a entregar já aqui para Mustafa para o lado esquerdo. Vai ali já pressionado ali por Dedé. A bola batendo Dedé, sai para fora. A pedir mais rapidez a Lagrange para vir ocupar o espaço. E é novo lançamento linha lateral para a equipa do Mineiro. Já é executado. A bola para Lagrange. Dá ali o toque sobre o seu adversário. Ultrapassa a linha divisória, está aqui no lado esquerdo, vai chegar a bola mais para a zona central, falha, calha ali, parece que se atrapalha com o relvado, a bola sai diretamente para o peito do homem do Sintrense, que já recuperou a bola, vai vencendo o Sintrense por 2-0.
1: Bola já para a equipa do Sintrense, é para Tiago Rodrigues, vai ali passar por um contrário, muito mais a capacidade individual dos jogadores do Sintrense em situações de 1-1, em livrar-se de um adversário, vê-se muitas dificuldades desta equipa.
0: Sim,
1: do Mineiro.
0: Sim, até pela velocidade sobre a bola, é completamente diferente entre uma equipa e outra quando tem bola, e agora o guarda-redes do Mineiro ao Sintrense, Tiago Pereira, a cair ali no relvado, pensei eu que podia ser para o treinador João Nunes dar alguma, fazer algumas correções na equipa, mas o que é certo é que o treinador da Mineira Ostolense praticamente não estava a falar com ninguém, por isso poderá ser mesmo ali alguma coisa que se tenha passado com o guarda-redes Tiago Pereira. Estava a dizer, até mesmo pela abordagem, quando tem bola e quando não tem, é nas duas situações, a equipa do Sintra joga da mesma forma e os jogadores têm a mesma atitude perante, ou perante o adversário ou perante a bola, que é velocidade, muita velocidade. A aparecerem, a ir na pressão sobre a equipa do Mineiro Ostolense quando o Mineiro tem bola, e aí até todas as vezes, só por uma vez o Mineiro conseguiu recuperar uma bola, levá-la ao seu guarda-redes e partir para novo ataque, fazer dois ataques consecutivos, só fez isso durante uma vez nestes quase 18 minutos. De resto, pontapé na frente e posse de bola, talvez uns 70% da equipa do Sintrense, que tem controlado completamente a partida, mais posse de bola, mais velocidade sobre a equipa adversária, mais velocidade sobre a bola, melhor ocupação do terreno e tem conseguido, por desatenções, e até teremos que falar nisso, dois remates apenas do Sintrense, deu dois golos, um de bola parada, outro de bola corrida, mas com duas enormes desatenções defensivas do Mineiro Ostolense.
1: Entretanto, estará recuperado o guarda-redes do Mineiro Ostolense. Parece-me claramente aqui uma...
0: Sim, foi para a equipa respirar um
1: tática,
0: pouco.
1: Sim. Se calhar já devia ter acontecido
0: sim,
1: um pouco mais
0: sim.
1: cedo, porque este início de jogo está a ser muito complicado para a equipa do Mineiro. Bola para Fran Pereira. Movimenta já a equipa do Sintrense, agora com Afonso Simão. A jogar para Izar. Izar se vê com o pé esquerdo, camisola 13 nas costas. Capitão da equipa do Sintrense. Izar para Afonso Simão. Aqui a jogar para Duarte. Duarte para trás para Afonso. Lá vai a equipa do Sintrense, fazendo a equipa do Mineiro Ostolense bascular muito. Estes movimentos e esta circulação rápida do Sintrense vai descompensando por completo a equipa do Mineiro Ostolense. A ideia é que a equipa também, a forma de se movimentar muito pesada, a equipa a jogar aqui neste relvado natural, algumas dificuldades também nessa adaptação, Rui Nunes.
0: Não sei bem se é essa adaptação, mas parece-me que é mais, não diria motivação, mas diria a abordagem ao jogo de uma forma muito passiva, muito estática e apática. E aí a aproveitar muito bem a equipa do Sintrense. Aproveitou todos os momentos da melhor forma, tem controlado, tem jogado melhor. Tem uma abordagem que para mim é o desequilibrador principal desta partida, é a maneira como o Sintrense vai à bola, como assume a bola, com uma velocidade completamente diferente. Se um vai...
1: Basta ver agora o que está a fazer matar, a ganhar a Vítor Vieira. Entretanto, atrapalhou-se um pouco, recupera ainda o homem do Sintrense, mata com Vítor Vieira, vai para a finta, ainda matar, depois tenta o corte de Lagrange, insiste ainda a equipa do Sintrense, a bola para Gonçalo Paiva, vai para o cruzamento, corta agora Lagrange.
0: Se uma equipa, só para concluir, se uma equipa vai de volta, a outra parece que anda de bicicleta metal.
1: É que nem é de bicicleta elétrica.
0: E agora ali, mau posicionamento do homem do Sintrense, toque na bola, a bola a sair para fora, lançamento de linha lateral, é na direita do ataque, da defensiva, aliás, do Mineiro Ostolense ali, o enfiamento ainda da linha lateral da grande área, bola para Rony a perder, mais uma jogada de ataque perigosa pela equipa do Sintrense, grande corte ali de Bernardo, agora é Mustafa, quem faz o segundo corte, bate a bola de qualquer maneira na frente para Oliveira da sua zona defensiva, recupera à vontade a equipa do Sintrense.
1: A bola para Afonso Simão, vai agora ser pressionado por Pedro Fialho, consegue chegar para Izá. Izá deixa para Gonçalo Paiva.
0: É claramente o patrão desta defensiva do Sintrense, o seu capitão, Izá, e é o jogador claramente mais alto em campo, muito forte fisicamente, e é ele o patrão da zona defensiva.
1: Olha, atenção, Bebé vai com os passos a ser o ataque, tem ali pela frente Mustafa, ainda Bebé vai para o remate ao lado! Fica o registro individual de Bebé perante Mustafa Cora, mas muito bons jogadores individualmente esta equipa do Sintrense.
0: Muito fácil recorte técnico, fácil remate, fácil passe, a correr com bola, com facilidade. Essa equipa movimenta-se bem, é uma equipa dinâmica, com muita alegria de jogo, com vivacidade, que é uma coisa importante, a aparecerem as desmarcações mesmo sem bola. Agora estava aqui a ver, no caso, era Tiago Rodrigues, a aparecer na zona central, nas costas da defensiva, a aparecer ali sem bola, mas a tentar procurar espaço, não apareceu espaço, voltou para o lado contrário, muitas movimentações mesmo sem bola, e vão confundindo de maneira a defensiva do Mineiros de Leite. Agora foi Dedé quem não conseguiu levar a bola em condições da frente. Deu um toque a mais, a bola saiu pela linha final. Já batido o pontapé de baliza. Bola aqui para Mustafa Akor. Já pressionado por Dedé. Joga para Luís Filipe. Luís Filipe para Pedro Fialho. Não consegue segurar. Agora falta dura de Dedé sobre Mustafa. Pontapé de livre. Terceira falta cometida pelos homens do Sintrense.
4: Este relvado, Rui, onde está?
0: É muito mal. Há pouco, quando o Mineiro teve aquelas duas situações de mais posse de bola, Lagrange tentou fazer o passe para a zona interior, para o Luís Filipe, e era uma zona onde estava completamente à vontade, e o passe era completamente à vontade, mas o bater o pé no relvado, o relvado está em muito mais condições. Bola agora na frente, bola para o Mineiro, o Luís vai ultrapassar a linha divisória, é ali na zona central, é por Rony, bola na direita para Vitor Vieira a tocar na frente, deixa-se antecipar ali Lagrange, ainda vai na recuperação Vitor Vieira, recupera bem, vai já perder Vitor Vieira, ainda não consegue recuperar o homem do Tiago ali do Sintrense de Carcaído, bola para Mateus a tirar o remate, mas muito por cima foi Tiago Rodrigues a escorregar, a bater ali no relvado, a dizer que foi tocado pelo homem do Mineiro Estrelense, mas se o foi, foi também involuntário, porque acabou por escorregar no relvado, e depois se foi tocado foi de forma completamente involuntária.
4: A ideia é que o relvado prejudica primeiro o Mineiros de Leiria e depois acaba por atrapalhar o jogador do Sintrense.
0: É verdade.
4: 23 minutos corridos desta partida. Sintrense 2, Mineiros de Leiria 0.
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3: E para já, sem atualizações, vamos regressar ao estádio do União Sport Sintrense em Sintra. Diogo Rocha.
4: Exatamente, numa altura em que sai o primeiro cartão amarelo da partida para Betel Valésio, Rui Nunes.
0: É, ali sem qualquer reclamação, porque nem podia ser de outra forma, foi nas costas do adversário, que ia em velocidade partir ali, parece-me que foi Gonçalo Paiva, que ia partir rapidamente já para um contra-ataque lá pelo lado esquerdo da entrada do Sintrense lá pelo lado esquerdo para o seu ataque, e ali Betela não conseguir chegar à bola, atingir o adversário por trás, e o árbitro prontamente, Aline Xirazade de Santarém, a mostrar a cartolina amarela, o primeiro desta partida, com o Mineiro que vai perdendo por 2-0.
4: Vai jogando a equipa do Sintrense, a bola para Isa, está o capitão a jogar agora para Fran Pereira, a jogar à esquerda para Gonçalo Paiva, pode ir para o cruzamento Gonçalo, não quer a equipa do Sintrense levar a bola para as imediações da grande área, sempre circulando de pé para pé, a bola para Tiago Rodrigues, vai ser ali pressionado por Rony, o árbitro...
0: Não é Rony, mas é Betel, já foi avisado, o árbitro apitou, levantou-lhe o dedo indicador direito, atenção, viu um cartão amarelo há apenas um minuto.
4: E Rui, tu que na época passada acompanhaste mais jogos do Mineiro, todos os jogos do Mineiro Estrelense, bem sabemos que João Nunes não costuma facilitar nada nestas situações com os jogadores amarelados.
0: Sim, mas o que é certo é que se olhares para o banco de suplentes não tens muita gente para aquela zona do terreno. Eu diria até que não tens ninguém para aquela zona do terreno, a não ser com adaptações.
4: Penso que camisola 6, Afonso Paulino
0: pode
4: também.
0: Pode ser um jogador, mas com a força física e com a estrutura destes dois jogadores, não é bem isso. Não é bem.
4: Betel e Rony, as coisas estão a ser difíceis.
0: Pois.
4: Acho que hoje, se calhar, é dia para arriscar. Bola para Fran Pereira. Joga para Isá, mas não há pressão do Mineiro. A situação é rápida da equipa do Sintrense. A bola para a Paiva. Cruzamento para o quarto Vitor Vieira. A bola para Rony. Tem que se livrar rapidamente da bola. Não consegue depois matar não acerta bem na bola, o remate foi ao lado, do pote esquerdo da baliza do Tiago Pereira, mas Rony, a bola...
0: Vai, pedir desculpas, pois.
4: Tens que...
0: Porque tem que ser muito mais rápido, sim, porque isto não é nem de longe nem de perto uma equipa de campeonato distrital como foi o ano passado, no campeonato distrital, muito abaixo daquilo que já vi durante outros anos, com outra competitividade, com outra frescura, com outra velocidade completamente diferente, e os jogos aqui vão ser muito físicos, muito duros, com jogadores a aparecerem com muita rapidez, como esta equipa do Sintrense, é tal e qual isto o Campeonato de Portugal. Jogadores muito fortes fisicamente, alguns deles, principalmente nas zonas defensivas, e depois com muita mobilidade e com muita velocidade no ataque, para aparecer e desequilibrar junto às defensivas adversárias. É muito isto aquilo que é o Campeonato de Portugal, e a equipa terá que se adaptar a isso se quiser estar na corrida até ao final pela manutenção neste campeonato difícil, muito competitivo, que é o Campeonato de Portugal. Bola agora para a equipa do Mineiro, Estrela a tentar ali ganhar por Luís Filipe, mas acabou por permitir o corte dos homens do Sintrense. Vai já com a bola controlada aqui pelo lado direito. Recupera Bernardo, vai na segunda bola, cai o homem do Sintrense, mas não há falta, na minha opinião. O homem do Sintrense cai e depois Bernardo a tentar passar por cima do seu adversário, que no caso era ali Filipe Quintas, acabou por passar por cima dele, mas ele já estava caído porque escorregou no relvado. Mas é ponta, pé de livre aqui no lado direito do ataque da equipa de Sintra. Ainda há uns bons metros da linha limite da grande área, mas pode sair daqui um cruzamento para o interior da grande área ou então um passo a rasgar aqui para o lado direito, onde poderá aparecer aqui alguém em velocidade. Vamos ver.
1: Tem muitos jogadores com presença física, a equipa do Sintrense. Atenção, pontapé livre. Estão dois jogadores junto à bola. Gonçalo Paiva e Fran Pereira. Vai bater Paiva. O cruzamento para o corte da equipa do Minas por Rony. Vai tentar ali ganhar o Luís Filipe, mas é o homem do Sintrense a despachar a bola diretamente para as mãos do Tiago Pereira.
0: Agora Tiago Pereira a bater a bola ali contra o seu adversário, estava em cima do guarda-redes. Agora ali foi reclamar Gelson e o árbitro rapidamente a chamar-lhe a atenção. Gelson a levantar os dois bracinhos e a fugir daquela zona. Pois isto tem que ter algum cuidado, porque não é só reclamar. Bola já para o guarda-redes para Gelson. Gelson a bater para Vítor Vieira lá no lado direito. Não segura Vítor Vieira, já perdeu para a equipa adversária. A bola a sair pela linha lateral e é lançamento. Mais um para a equipa do Sintrense à entrada do seu meio campo ofensivo no lado esquerdo.
1: A bola já para Isaac. Ajuda a equipa do Sintrense com Afonso Simão, e repara que há aqui uma variação de centro de jogo e não está cá ninguém. Muito tempo a bascular a equipa do Mineiro Estrelense. A bola para Duarte Bonito. Duarte para Afonso Simão. Isa. Isa para Afonso Simão. Afonso Simão a jogar ali para Quintas. Quintas para trás para Duarte. Ainda Duarte Bonito. Vai avançar. Joga agora para Breno. Mas ali a sofrer falta de Gelsa. E agora vai ver cartão amarelo o Gelson.
0: E dois jogadores numa zona complicada com cartão amarelo. Betel joga ali na frente da defensiva e Gelson, o central da equipa do Mineiro Estrelense, Mancilha, já está no banco de suplentes, mas para não estar a titular, poderá não estar ainda a 100%. O treinador João Nunes não quis mexer na dupla centrais, que até esteve bem na última partida. Bernardo esteve em boa evidência. E aqui a deixar então os dois centrais que hoje não têm estado, Diogo, da melhor forma, principalmente há pouco aquele lance do segundo golo. 4 para 1 na grande área. Como é que Bernardo permite nas costas que a bola passe por cima da sua muita altura e chega à vontade à cabeça do Filipe Quintas, que é uns bons centímetros mais baixos.
1: Bom tapé livre para a equipa do Sintrense. Novamente os mesmos jogadores junto à bola. Gonçalo Paiva e Fran Pereira. Apita o árbitro. Vai bater agora Fran Pereira. A bola tensa para o segundo poste. Vai cortar a Vítor Vieira. Mas aparentemente terá sido Afonso Simão.
0: Foi Afonso Simão quem cabeceou nas costas de Vítor Vieira. Mas Vítor Vieira a controlar completamente o lance. A bola a sair pela linha final. Pontapé de baliza já cobrado por Tiago Pereira. Bola para Bernardo. Bernardo a encostar aqui em Mustafa. Mustafa ainda dentro do meio campo defensivo do Mineiro. Bate agora a bola na frente para a marcação da Pedro Fialho. Pode-se isolar, mas a bola bate no relvado, uma velocidade e o auxiliar estava com a bandeirola levantada, é posição irregular e é livre para a equipa do Sintra.
1: Numa altura em que vamos com 31 minutos decorridos no estádio do Sport União Sintrense, é resultado nesta altura Sintrense 2, Mineiro Estrelense 0.
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3: E temos mexidas nos jogos que estão a decorrer, neste caso nos resultados desta Série 4 do Campeonato de Portugal. Alcochetense 0, Desportivo de Portel 1 e no jogo Vitória de Setúbal-Amora, Vitória de Setúbal 1 marcou em instantes, Amora 2. E vamos regressar novamente a Sintra para acompanharmos o jogo Sintrense-Mineiral-Justrelense. Diogo Rocha.
1: Novamente aqui em Sintra, agora ali uma situação de pressão sobre a equipa do Sintrense no último reduto. Permite à equipa do Mineiral-Justrelense ter bola. Ali agora Betel para Mustafa, mas a bola sai pela linha na lateral. Mas ali a equipa do Mineiral-Justrelense agora... parece que conseguiu acalmar um pouco mais o jogo. Também por intenção do Sintrense.
0: Sim, jogo mais equilibrado nesta fase. Já há alguns minutos para cá, praticamente desde o segundo gol do Sintrense, que o jogo baixou um pouco a velocidade da equipa do Sintrense. O Mineiro conseguiu sair uma outra vez com o jogo controlado, com bola, algo que não tinha acontecido ainda com alguma qualidade. E vê-se agora os passos que tem a equipa do Mineiro ao Sintrense na recuperação de bola, como foi agora neste caso. Boa bola de Rony, a bater a bola na frente, à procura ali da desmarcação de Pedro Fialho, mas excelente ali o capitão Isa a fazer ali a placagem a Pedro Fialho, colocou só o corpo à frente, não deixou, que não permitiu que Pedro Fialho fosse na tentativa de chegar à bola. A bola chegou facilmente ao guarda-redes Pedro Ferreira.
1: A bola já para a equipa do Sintrense com Isa a jogar para matar. O autor do primeiro gol da partida, depois ali Mateus tentava ganhar sobre o adversário, cortou a equipa do Sintrense.
0: É, mas devagarinho ali Mateus, tem que ser muito mais rápido a pensar e executar. Lançamento de linha lateral para a equipa do Mineiro, a excelência é para Vitor Vieira lá no lado direito, à meio do meio campo ofensivo, faz o arremesso, à procura ali do peito de Mateus, toca no peito, mas a bola vai diretamente para o homem do Sintrense, que bate na frente de qualquer maneira para a recuperação completamente à vontade de Bernardo. Bernardo vai atirar agora mais atrás, já com a pressão ali de Felipe Quintas, atira para o guarda-redes Tiago Pereira, bola para Gielson. Gielson na frente, é Vitor Vieira, já muito pressionado, consegue ainda tocar a bola na frente, é para Betel. Betel ainda mais uma vez para Vitor Vieira, toca na frente, é Lagrange, lá vai Vitor Vieira, vai incorporar o ataque, mas Isaac corta para fora, lançamento de liga lateral para a equipa do Mineiro Estrelense. É certo que ainda muito, muito longe da grande área do Sintrense. Lançamento de liga lateral, é para Vitor Vieira, lá direito, faz o arremesso à procura de Mateus, mas corta a equipa do Sintrense, já com posse de bola, vai tentar partir para a frente, Vitor Vieira corta para fora, lançamento de linha lateral para a equipa do Sintrense.
1: Lançamento agora à esquerda para a equipa do Sintrense, a bola para Gonçalo, dá para Tiago Rodrigues, Breno tenta ali ganhar de cabeça, mas a recuperação é tranquila para a equipa do Mineiro Estrelense.
0: É, mais bola, sim, o Sintrense também com uma abordagem mais lenta, deu muito naqueles primeiros 20 minutos, agora tem caído muito de prestação, até com muito mau espaço, algo que não tinha acontecido no início de partida. Agora o Luís Filipe, mal, a não conseguir desenvencilhar-se ali do homem, do Fran Pereira, que consegue a recuperação.
1: Bola já para a equipa do Sintrense, Fernando Pereira, ali agora mais pressionado por Mateus, a jogar para trás para Afonso Simão, Simão para Isa, vai jogar à esquerda para Gonçalo, tem espaço, boa recepção, vai ali com a pressão de Largranjo, depois é Vitor Vieira a fazer o corte e é lançamento para a equipa do Sintrense, mas já saiu o Mineiro a discutir isso, não só a primeira bola, mas as segundas bolas já com outra...
0: Completamente diferente.
1: Velocidade da equipa do Mineiro.
0: Será assim... mais alguma velocidade da equipa do Mineiro, mas parece-me também muito menos velocidade da equipa do Sintra.
1: Mas
4: lançamento para a formação do Sintrense, à esquerda por Gonçalo Paiva. Vai jogar para matar. Matar ali com a pressão de Lagrange. Vai fazer o cruzamento em balão para a zona de Bernardo. Mas como é que é possível Bernardo não ganhar aquela bola?
0: É, Bernardo estava mais atrás. Era Mustafa Akor quem estava aqui com Dedé. E os jogadores, os dois na discussão da bola. Bernardo vem mais tarde dar ajuda. Mustafa ainda consegue pressionar ali Dedé. E a bola vai à vontade para o guarda-redes Tiago Pereira. Já bateu longo, muito longo, o Tiago Pereira na frente. Vai para a segunda bola, a equipa do Sintrense ganha. Joga a bola já na frente e vai o Sintrense, Diogo.
4: Lá vai Filipe Quintas, ainda Quintas, vai muito bem, está para matar. Vai estar na grande área, pode ir para o remate, não! Tentou a simulação e depois fugir para o lado esquerdo, mas acaba por escorregar o homem do Sintrense.
0: É, tentou mal. Ele escorregou porque viu que a bola foi muito à frente. Tentou fazer ali a simulação sobre o homem do Mineiro para depois ir nas costas buscar a bola, mas a simulação saiu muito mal. O toque saiu com a bola muito avançada e aí depois, como viu que já não chegava, acabou por cair e o árbitro nada assinalou, claro está, e deu então a bola a chegar até ao guarda-redes Tiago Pereira, bola já recuperada pelos homens do Sintrense, no vermelho, linha lateral.
4: Bola para a equipa do Sintrense, ali com o Lagrange na recuperação, joga para Vítor Vieira, roda sobre a bola, ainda jogar com o Lagrange, muito mal, vai perder para a equipa do Sintrense, a bola para Breno, contra-ataque, Felipe Quintes vai chegar, não chega! É uma grande defesa! Aliás, não fico com dúvidas se eu toco na bola, mas há uma grande defesa de Tiago Pereira, Rui.
0: É a melhor defesa do Mineiro até o momento, e até a única, depois de quatro remates da equipa do Sintrense, a primeira defesa, e a sair ali com a perna esquerda esticada, a fazer a mancha sobre o seu adversário. Se fosse um pouco mais rápido, parece-me que conseguia ter chegado à bola, não chegou, e então a bola saiu para fora, é pontapé de canto para a equipa do Sintrense.
4: Bola já batida por Gonçalo Paga para a grande área, o cabeceamento ao lado! Passou o perigo, foi Isá ali, o capitão do Sintrense, a fazer o cabeceamento, a bola passa por cima da barra da baliza de Tiago Pereira.
0: Mas não passou longe, muito fora disso, a bola passar ali muito perto e estava completamente batida. O guarda-redes do Mineiro Excelência, agora é Luís Filipe, tirado do lance numa carga de ombro, lançamento para a equipa do Sintrense. Mas bola já recuperada aqui por Bernardo. Bernardo a bater logo na frente, à procura aqui de Mateus. O árbitro vai assinalar, claro, é falta sobre Mateus. A quarta falta e agora a equipa do Mineiro Celeste. Parece-me que podia ter esperado um pouco mais. Até como o jogo está, podia ter esperado mais. Agora boa recuperação ali de Vítor Vieira. Vai lá a Granja tentar colocar a bola em Mateus. A bola sobra para Luís Filipe. Não consegue o domínio. Toca de cabeça e a bola vai na direção do guarda-redes. Pedro Ferreira, aliás. E é ele quem fica dono e senhor do lance.
4: Mas parece que a equipa do Mineiro já vai acreditando
0: vai pode jogar. Vai mais no relvado. Parece que vai tentando discutir mais o jogo.
4: A bola lançada na frente por Pedro Ferreira. Vai fazer o corte Bernardo. A bola vem para Rony. Rony com Luís Filipe. Luís Filipe também com muita falta de velocidade.
0: Com muitas dificuldades nesta partida. Algum desgaste, o relvado também a condicionar muito a sua ação, mas uma velocidade abaixo da restante equipa do Sintrense.
4: Bola para Dedé, lá vai a equipa do Sintrense com perigo, vai para o cruzamento, tenta ali o domínio, não consegue, corta Lagrange, a bola na frente à procura de Mateus Novaes, vai na luta com Isaac, que é fortíssimo. Mateus Novaes é alto, mas não tem nem de perto nem de longe a pujança física de Isaac.
0: Pois, quase que lhe chega ao ombro e depois Isaac tem uma largura de costas que é mais uns bons centímetros e mais uns bons quilos, só colocou o corpo parado e a tentar chegar à bola de Mateus, parecia ele que estava a saltar ali com uma parede. Bola já para a equipa do Mineiro, se faz a recuperação, não, mas recupera a equipa do Sintrense.
4: Mateus, que para termos o Santo, tem 1,94 m.
0: Pois, claro.
4: A bola para a equipa do Sintrense, exato, tem 1,96 m, ainda mais alto, mas mais que a altura é também a força física.
0: Sim, uma boa pujança física.
4: Lançamento à direita da equipa do Sintrense, é para Duarte, Vai jogar para Filipe Quintas. Ainda Duarte vai ali conseguir o cruzamento. Horta Bernardo. Vai meter na frente à procura de Matheus Novaes. Controla facilmente Isa. Isa a jogar para Tiago Rodrigues. Agora Filipe Quintas a jogar aqui à direita para Duarte. Vai ter, conseguir recuperar dentro das quatro linhas. Ainda o homem do Sintrense. O cruzamento contra Mustafa. E é lançamento para a equipa do Sintrense.
0: Está extremamente agastado Mustafa, porque não consegue, percebe que a equipa não consegue chegar-se à frente, vai tentando tudo, os cortes e tudo, mas percebe que a equipa está completamente quebrada e a não conseguir dar-lhe aqui a ajuda necessária neste lado esquerdo.
4: 42 minutos cumpridos aqui em Sintra, Sintrense 2, Midrastolense 0.
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3: E sem atualizações de momento, para além do Alcochetense 0, Desportivo de Portel 2, vamos regressar novamente a Sintra. Diogo Rocha.
4: Novamente aqui em Sintra para os instantes finais desta primeira parte, com a equipa do Sintrense a vencer por 2-0. Agora novamente a equipa do Sintrense a ter mais bola. Bom movimento agora de Duarte, vai para a grande área, o cruzamento, atenção, matar, mas não conseguir o cabeceamento. E Tiago Pereira a segurar, mas muito bem aqui Duarte, bonito, Rui Nunes.
0: É, muito bem, aqui pelo lado direito já não é a primeira, há pouco também tinha sido ele que tinha vindo aqui fazer o desequilíbrio. E a aparecer nesta fase do jogo muito mais este lado direito, por Duarte Bonito e também por Dedé, do que propriamente o lado esquerdo, onde está o homem que apontou o primeiro golo, o Matar Manga, não tem aparecido tanto no jogo, nem Brendo Zanatti também não tem aparecido muito, e vai mais jogando a equipa do Sintrense aqui pelo seu lado direito. E agora uma entrada
4: duríssima,
0: isto é para cartão amarelo, deu a hipótese, digo eu. E agora é Rony que vai, porque o árbitro não vai mostrar cartolina, com toda a certeza.
4: Falta, penso, sobre o Matheus Novaes.
0: É sobre o Matheus Novaes, mas vai de pé à frente o central e capitão da equipa do Sintrense Isá e acaba por atingir Matheus. A intenção é jogar a bola, mas o que é certo é que atinge o adversário e não me parece que houvesse ali grande margem para dúvidas de mostrar cartolina amarela, digo eu. Mas o árbitro assim não entendeu. O senhor Aline Chirzade, de Santarém. E agora tudo à espera da bola. A bola está na grande área do Sintrense. O guarda-redes vai fazendo que não é nada com ele. E ninguém traz a bola.
4: É, mas pode ser aqui uma situação perigosa para a equipa do Minas-Austrolense.
0: Agora já lá está a bola junto a Lagrange. E é um pontapé quando estamos em cima do minuto 45 e é pontapé de livre para a equipa do Mineiro. Vai bater bola lá grande, mas que balanada, que balanada. A bola quase que foi tocar nas nuvens baixas aqui da Serra de Sintra e acabou por chegar à vontade, à vontadinha, às mãos do guarda-redes Pedro Ferreira. Não faltará muito para terminar esta primeira parte. O Mineiro vai perdendo por 2-0. Gol aos 5 minutos de Matar Manga e aos 14 de Filipe Quintas.
4: A bola para a equipa do Sintrense. Reta final desta primeira parte aqui em Sintra. Lá vai Isa. Ele que há pouco escapou ao cartão amarelo. Joga para Fernando Pereira. A jogar para Matar. Tem ali Gonçalo Paiva no lado esquerdo. Lá vai em velocidade. Tem pela frente Vitor Vieira. Tenta fazer o corte Vitor Vieira, muito bem, depois fica a queixar-se, ainda a matar. Lá vai a equipa do Sintrense, Filipe Quintas, a combinar com Breno, ainda Breno, vai fugir a um, tenta fugir ao segundo. Depois ali a sofrer falta Luís Filipe.
0: E ali sem pontos, muito bem Luís Filipe a aparecer ali na frente do adversário, a deixar ficar o corpo na frente, numa posição difícil se perdesse a bola. Acabou por esperar e bem ali a falta do jogador do Sintrense, e o árbitro prontamente a assinalar. Bola já para a equipa do Mineiro, é Rony quem não consegue fazer bem, o passo estava muito apertado, recupera Mustafa, agora é Rony quem vai na segunda recuperação, acaba por cair, vai reclamando com o árbitro e agora sim, o árbitro assinala a falta a favorecer a equipa do Mineiro. Mas isto tudo ainda dentro do meio campo defensivo do Mineiro Estrelense. Bola para Bernardo. É o quem vai bater. Não faltará muito para o término da partida. Vamos já com praticamente 2 minutos para lá dos 45. É Bernardo quem faz o passo atrás para o guarda-redes Tiago Pereira. Tiago Pereira para Gelson. Gelson mais na frente, ali em Betel, que vem buscar jogo. Ele já tem um cartão amarelo. Bola para Vitor Vieira. Já dentro do meio campo contrário. Bola agora para Luís Felipe. Daí a tirar o cruzamento. Bola vai ao segundo posto para lá. Grande corta. Aparecer ali o corte do Duarte Bonito para fora. Quando o Lagrange, aqui na esquerda do ataque, tentava segurar a bola e depois poder partir para o remate. Lançamento de linha lateral, já para Mustafa, entrega para Betel, mas mal o domínio. O árbitro manda toda a gente para o balneário com este resultado final ao intervalo. Sintrense 2, Mineiro Estrelense 0.
3: E finaliza a primeira parte do jogo que estamos então a acompanhar aqui mesmo na TLA Rádio, mais uma edição da TLA Desporto. O meu nome é Daniel Sobral, encontro-me em estúdio a conduzir este programa de domingo dedicado ao desporto. 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Rapidamente, jogos desta Série 4, todos eles em tempo de intervalo, Alcochetense 0, Desportivo de Portel 2 e Mortal 0, Lagos 0, Vitória de Setúbal 1, Amora 2 e Sintrense 2, Mineiro Aljustrelense 0. Vamos até o regressar a Sintra para a análise desta primeira parte.
0: É verdade, uma primeira parte que foi é unânime entre nós os dois e com certeza entre os muitos que aqui estão a assistir à partida, com o claro domínio da equipa do Sintrense sobre o Mineiro Aljustrelense. Os primeiros 20, 25 minutos, perdão, os 20, 25 minutos iniciais foram então demolidores para a equipa do Mineiro Aljustrelense, com a equipa do Sintrense muito rápida sobre a bola, na insistência, quando perdia a bola também muito rápida na pressão e na recuperação, e a conseguir nos primeiros 15 minutos fazer dois golos. Acabou por ter mais algumas situações, mas essas foram as principais e conseguiu concretizá-las também muito por falhas defensivas do Mineiro Aljustrelense. O primeiro gol a aparecer num pontapé de canto, no homem a saltar completamente à vontade no meio da zona central da defensiva. O segundo a aparecer num contra-ataque rápido, onde estavam quatro defensores do Mineiro Aljustrelense dentro da grande área, para apenas um atacante, e esse mesmo atacante conseguiu cabecear completamente à vontade para fazer o golo. O Mineiro, a partir dos 25 minutos, conseguiu ir equilibrando um pouco mais o jogo, parece-me com uma maior velocidade sobre a bola, mas principalmente também por um desaceleramento da equipa do Sintrense, mesmo conseguindo e continuando a controlar completamente a partida, foi desacelerando e dando um pouco de margem para o Mineiro a subir no relvado. Mineiro que tem apenas um remate à baliza e sem qualquer perigo para o guarda-redes do Sintrense. O Mineiro que não entrou bem, entrou apático, permitiu à equipa do Sintrense com velocidade chegar ao primeiro gol, à passagem no 5, um canto na direita e completamente à vontade no interior da grande área, matar a cabecear com a bola ainda a embater ali no poste direito, sem qualquer hipótese para o guarda-redes do Mineiro Aljustrelense, Tiago Pereira. O segundo gol a partir do minuto 14, numa perda de bola do Mineiro, a aparecer rapidamente o contra-ataque pelo lado esquerdo, cruzamento com conta, peso e medida lá pelo lado esquerdo e no interior da pequena área, aquilo que disse há pouco, quatro defensores do Mineiro, apenas para Filipe Quintas, e foi Filipe Quintas quem no meio conseguiu cabecear completamente à vontade, escolheu para onde quis enviar a bola, sem qualquer hipótese para o guarda-redes do Mineiro. Estava feito o segundo golo e a partir daí as coisas foram se equilibrando um pouco mais. É certo que a equipa do Sintrense, ali perto dos 40 minutos, tem mais duas oportunidades dela, duas boas oportunidades de gol, onde destaco aquele cabeceamento de Isaac, depois de um canto na direita com a bola a passar ali muito perto do ângulo superior esquerdo da baliza de Tiago Pereira. Intervalo aqui em Sintra, numa tarde sem sol, com muito nevoeiro e que vai ficando um pouco mais fria com este resultado ao intervalo, com Sintrense 2, Mineiro Aljustrelense 0.
3: E dentro de momentos iremos regressar a Sintra para continuarmos a acompanhar o jogo Sintrense-Mineiro Aljustrelense. Neste caso será a sua segunda parte, e ver como decorre e qual será o resultado final Num jogo onde, após o empate no fim de semana passado do Mineiro Aljustrelense com o Desportivo de Lagoa, nesta segunda jornada iria procurar certamente a vitória, mas em tempo de intervalo está a perder por 2-0 frente ao Sintrense em Sintra, e é lá que está Diogo Rocha e Rui Nunes, que nos dão então todas as informações e toda a emoção deste jogo que está a decorrer na tarde de hoje, domingo, dia 23 de agosto. Para além deste jogo, Sintrense 2, Mineiro Aljustrelense 0, em tempo de intervalo, estão a decorrer mais jogos pertencentes à Série 4, a série que acompanhamos aqui no TLA Desporto. Alcustense 0, Desportivo de Portel 2, Imortal 0, Desportivo de Lagoa 0, e Vitória de Setúbal 1, Amora 2.

Estamos a cerca de 4 minutos da hora certa. Dentro de mais alguns instantes vamos regressar ao estádio do União Sport Sintrense em Sintra para acompanharmos a segunda parte do jogo Sintrense-Mineirão-Justelense, o qual recordo que neste momento em tempo de intervalo Sintrense 2, Mineirão-Justelense 0. Relato e comentários de Diogo Rocha e Rui Nunes. A segunda jornada da Série 4 do Campeonato de Portugal que está a decorrer nesta tarde de domingo, dia 23 de agosto. Vitória de Setúbal 1, Amora 2, Alcochetense 0, Desportivo de Portel 2. Jogos que pertencem à segunda jornada, mas que foram adiados para outras datas. Real de Massamá, Serpa, dia 26 de setembro. Lajense, Juventude de Évora, dia 4 de outubro. No dia 15 de novembro, 1 de dezembro, Santa Clara, equipa B. E no dia 24 de janeiro será a vez do jogo desportivo de Lagoa Imortal, uma vez que houve uma troca de jornadas e hoje joga-se Imortal Desportivo de Lagoa, que está empatado sem qualquer golo marcado neste tempo de intervalo. Fica então a informação relativamente ao Campeonato de Portugal Série 4. Estamos em tempo de intervalo e regressaremos a Sintra dentro de breves minutos. Aproveitamos para olhar para os jogos da Associação de Futebol de Beja. No passado dia 20 decorreu o sorteio dos jogos das várias competições na primeira divisão distrital, a jornada número 1 que está agendada para o dia 27 de setembro, irá contar com os seguintes jogos: Negrilhos Albernoense, Praia de Mil Fontes Castrense, Moura Aldenovense, Desportivo de Almodóvar, Vasco da Gama da Vidigueira, Renascente de Santo Eutónio, Odmirense e Bairro da Conceição, Sporting Ferreirense. São então todos os jogos da primeira jornada, a jornada inaugural do Campeonato Distrital da Primeira Divisão da Associação de Futebol de Beja. Recordo, está agendado para o dia 27 de setembro.

E nesta época desportiva 2026-2027, a Associação de Futebol de Beja criou de raiz a Divisão de Honra. A primeira jornada, agendada para o dia 26 de setembro, conta com os seguintes jogos: Sporting Figueirense Panoias, Messejanense Barrancos, Aldenovense Equipa B Sporting Cuba, Juventude da Boa Vista Piense, Santa Luzia Trindade e Despertar Serpa Equipa B. São então os jogos que compõem a primeira jornada desta nova divisão de honra e a primeira jornada está agendada para o dia 26 de setembro.

A Série A e a primeira jornada está agendada para o dia 19 de setembro. Os jogos que compõem esta jornada são os seguintes: Desportivo de Beja, Guadiana de Mértola, Faro do Alentejo, Salvadense, Santa Vitória, Brinches, Cabeça Gorda, Penedo Gordo, São Domingos, Lourdense e Brinjelense, Amarelegense. São então os jogos que compõem a primeira jornada, a jornada inaugural desta Série A da 2ª Divisão Distrital, agendada para o dia 19 de setembro.

E por último, continuando com a 2ª Divisão Distrital, olhamos para a Série B. A primeira jornada tem data para o dia 20 de setembro. Os jogos que compõem esta primeira jornada da Série B do Campeonato Distrital da 2ª Divisão Distrital da Associação de Futebol de Beja são os seguintes: os jogos Ourique Savoia, Lusianes Gar São Marcos, Amoreiras Gar Alvorada Futebol Clube, Desportivo da Sete Santa Clara Nova, Pereirense Nave Redondense e Praia de Mil Fontes Equipa B Entradense. São então todos estes os jogos da primeira jornada da Série B, 2ª Divisão Distrital. A primeira jornada agendada para o dia 20 de setembro.

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recordo que estamos em tempo de intervalo do jogo Sintrense-Mineirão-Justrelense, o jogo da segunda jornada da Série 4 Campeonato de Portugal, com o resultado em tempo de intervalo Sintrense 2, Mineirão-Justrelense 0. Para além deste jogo, decorrem mais três jogos nesta Série 4. Vitória de Setúbal 1, Amora 2. Imortal 0, Desportivo de Lagoa 0, numa troca de jornadas, e já iniciou a segunda parte do jogo, Alcochetense 0, Desportivo de Portel 2. Por isso, dentro de breves instantes, iremos estabelecer novamente a ligação ao estádio do União Sport Sintrense para entrarmos à conversa com Diogo Rocha e Rui Nunes, eles que têm o relato e os comentários a cargo e vão dar-nos então todos os detalhes e toda a informação acerca deste jogo que decorre em Sintra, Sintrense Mineirão-Justrelense, um jogo da Série 4 do Campeonato de Portugal. Antes disso, temos tempo ainda para espreitar a Taça de Portugal, nomeadamente a sua primeira eliminatória. Vamos apenas destacar as equipas do Distrito de Beja, que participam na Taça de Portugal no dia 29 de agosto, será no próximo sábado, joga-se Serpa, o Grandolense. No dia 30 irão decorrer três jogos que compõem equipas do Distrito de Beja, no dia 30, domingo. Ferreiras vai receber o Mineirão-Justrelense, Messejanense irá receber o Desportivo de Portel, e o Castrense vai receber o Loutano.

0: E vamos regressar ao estádio do União Sport Sintrense, em Sintra, para continuarmos a acompanhar o jogo Sintrense-Mineral Justelense, agora na sua segunda parte. Rui Nunes.
1: É, a bola agora está ali recuperada por, no caso era Mustafa, para o Mineiro, acabou por bater a bola contra o adversário, no caso era Dadé, a bola saiu pela linha de fundo, é pontapé de baliza para a equipa do Mineiro Justelense, bola para Tiago Pereira, é o quem vai bater o pontapé de baliza, bate a maneira curta ali para Bernardo. Parar para Mustafa, já com a pressão de Dedé, consegue bater a bola longa na frente à procura de Lagrange. E houve uma substituição na equipa do Mineiro Estolense, saiu Mateus para a entrada de Ayrton. É lançamento de linha lateral para Mustafa. Já arremessou, bola recuperada pelo Mineiro Estolense, bola para Pedro Fialho. Vai jogar aqui à direita para Ayrton, vai em velocidade. O homem do Sintrense consegue, com o Salsita, fazer o corte. Bola já recuperada novamente pela equipa do Mineiro Estolense. É para Tiago Pereira. Tiago Pereira a jogar para Gelson. Está com o pé direito Gelson. Agora mal passe aqui de Gelson. A tentar jogar para Vitor Vieira. A bola vai sair pela linha lateral e há lançamento para a equipa do Sintrense. Lançamento para o Sintrense aqui à esquerda do ataque. É ali para Gonçalo Paiva. Ele já fez o arremesso, já trocou a bola ali com o Brand, acabou por recuperar a equipa do Mineiro Estolense. Olha a bola para Luís Filipe, vai fazer aqui o passe à procura do Pedro Fialho, não consegue o domínio, ainda Pedro Fialho, agora já está pressionado, ainda Pedro Fialho, vai chegar a bola mais para trás para Vitor Vieira, vai tentar o cruzamento, mas muito bem balão, vai ter o guarda-redes e segura com facilidade o guarda-redes Pedro Ferreira. À vontade Pedro Ferreira nas alturas a ganhar, agora a jogar rapidamente aqui para Gonçalo Paiva, lado esquerdo da defensiva, Mirante mais subido no rovado, ele parece-me que com mais pujança por este Ayrton na frente, ele que até teve uma grande oportunidade no jogo da passada semana frente ao Lagoa, acabou por desperdiçar já em cima do tempo de intervalo, mas parece-me com o jogador forte fisicamente, mais forte fisicamente até do que Mateus, mas Mateus parece também mais móvel. Bola já para a equipa do Sintrense, bola lá para o lado esquerdo, é para Dedé, vai Dedé em velocidade, vai puxar a bola para dentro, tenta chegar ali, consegue, sai o cruzamento, entrou da grande área, corta! Gelson e a bola vai sobrar ali para o domínio, não consegue, ainda vai perder e depois é obrigado Lagrange a tirar bola para fora com a pressão já ali de Filipe Quintas a tirar para ponta, pé de canto apreciado a equipa do Sintrense. É Gonçalo Paiva quem vai bater à direita do ataque, este que é já o sexto pontapé de canto da equipa do Sintrense nesta partida. Mineiro ainda não teve qualquer pontapé de canto, vai perdendo por duas bolas a zero aqui em Sintra. É Gonçalo Paiva quem vai bater ali à maneira curta para Fran Pereira, novamente para Gonçalo Paiva, bate a bola contra o homem do Mineiro, que era Mustafa, a bola não sai, bola recuperada por Dedé. Joga tudo atrás ali para Duarte Bonito. E ainda mais atrás para o guarda-redes Pedro Ferreira. Já dentro da sua grande área, mas não pode agarrar. Agora sim, bate longo lá para o meio-campo contrário. Vai Gelson antecipar-se. Ali o homem do Sintrense que acaba, diz o árbitro, por cometer falta. Foi, no caso, camisola 9, Pereno Zanetti. A bola já para Tiago Pereira, o guarda-redes do Mineiro vai movimentar na frente, controla ali o Gonçalo, vai recuperar depois o Rony, muito bem Rony, vai meter a bola no chão, agora a pintar um contrário, ainda Rony, muito bem, a preservar a posse de bola, agora a chegar para Bernardo, virar no lado esquerdo, vai dominar com o pé canhoto, joga para Mustafa, na desmarcação para Bruno Lagrange, tem que rodar o Lagrange, tem dois contrários para a frente, consegue deixar para Betel, Betel para Rony, agora o Mineiro a ter bola, a bola para Bernardo, aí está Bernardo com o pé canhoto, vai jogar aqui para Gelson, finalmente o Mineiro a circular a bola e a fazer a equipa do Sintrense correr, a bola para Vitor Vieira, Vitor Vieira para Ayrton, ainda Ayrton, deixa para trás para Rony, vem agora Rony, muito bem a pintar um contrário, depois a perder, atenção, lá vai a equipa do Sintrense, é com o Breno.
2: É Breno ali, já com a pressão de homem do Mineiro, mas a bola sobra rapidamente ali para matar, já dentro da grande área, vai à procura de espaço para o remate, dá mais um toque, vai até a linha de fundo, joga a bola mais atrás ali para Filipe Quintas, vai tirar cruzamento, tem ali Luís Filipe pela frente, joga mais atrás para Gonçalo Paiva, agora sim Gonçalo Paiva ali, Filipe, Luís Filipe na frente, vai trocando bolas, recuperação de Luís Filipe, muito bem, tenta bater na frente, mas recupera rapidamente ali o capitão Isa. Isa já jogou novamente ali para Gonçalo, Gonçalo vai tentar jogar a bola na frente, mas recupera muito bem Luís Filipe, joga a bola ali para Betel Valésio, consegue bater na frente em Ayrton, muito bem ali, a combinação era de Ayrton com o Pedro Fiário, consegue ganhar Pedro Fiário, tentava jogar para para Ayrton, corta muito bem ali o Fran Pereira e joga já a Matar.
1: Matar vai lá pelo centro do Ralvado, pode ensaiar o remate, não, prefere chegar para a direita, é para Dedé, entra na área pelo vértice superior direito, vai tirar cruzamento ali com a pressão, muito bem ali de Mustafa e acaba por prender bola, segura, está por falta, é ponta, pé de livre a favorecer a equipa do Mineiro. Pontapé livre para ser batido por Tiago Pereira. Vai movimentar a bola curta para Gelson. Devolução para o guarda-redes Tiago Pereira. Vai o Mineiro chamando a equipa do Sintrense. Agora bate na frente à procura do Pedro Fialho. Consegue dominar Pedro Fialho. Joga para Lagrange. O corte é da equipa do Sintrense. E a reposição manual pertence à equipa do Mineiro Australense. Ainda no meio campo defensivo para Mustafa Kor. Mustafa a jogar para Bernardo, Bernardo para trás para Tiago Pereira, aí jogando a equipa do Mineiro Australense, ainda no seu meio campo defensivo, a bola para Gelson, Gelson novamente para Tiago Pereira, Tiago Pereira a jogar para Bernardo, recebe com o pé canhoto, ainda Bernardo, faz ali uma situação perante o contrário, a bola escapa novamente para Tiago Pereira para Gelson, a bola vem aqui para a direita do ataque do Mineiro, ainda na zona defensiva, ainda Gelson, Gelson a jogar para Rony, ainda Rony vai fazer uma finta, vai passar por dois ainda, está para Ayrton, lá vai Ayrton para Rony, lá vai o meio campo do Mineiro, o centrocampista do Mineiro, vai ali tentar a finta e depois penso que escorrega, agora é Matar, Matar com o Betel, consegue ganhar, Matar, lá vai o Sintrense contra-ataque, mas recupera facilmente ali Gelson, depois vai sofrer, falta muito bem Gelson, e é pontapé livre para a equipa do Mineiro, estes 5 minutos mais repartidos, Rui.
3: Sim, muito mais, com mais posse de bola, jogando mais também no meio-campo adversário, certo que tem oportunidade de ser rematado à baliza contrária, mas vê-se uma disposição completamente diferente.
2: Olha lá vai a equipa do Mineiro, dois bolas para Pedro Fialho, vai na fita Pedro Fialho, muito, muito mal Pedro Fialho, Rui Nunes.
3: É, podia ter tentado rapidamente o remate, acabou por tentar ganhar algum espaço, dominar melhor a bola e a entrada da grande área, e depois apareceu ali o gigante Isá com as pernas na frente do adversário, e Pedro Fialho a rematar contra uma autêntica parede, e a bola superará à vontade por controle da equipa do Sintrense. Vai controlando a bola, agora a fazer aqui algum combate, espera para a equipa se restabelecer perante esta entrada mais forte do Mineiro Australense neste segundo tempo. Bola já ali para Fran Pereira, a entregar para a direita, ali para... No caso era Afonso Simão. Bola já para a zona central para Tiago Rodrigues, faz a abertura longa aqui para o lado esquerdo, é para Gonçalo Paiva, com Vítor Vieira pela frente, corta Vítor Vieira, a bola para fora, é lançamento de linha lateral. Lançamento da linha lateral, já efetuado, não domina bem o homem do Sintrense, a perder pela linha lateral, lançamento para a equipa do Mineiro. Lançamento para ser escutado à direita, o ataque tricolor é para Vítor Vieira, deixa para trás para Gelson, domina Gelson, agora vai ser apertado, consegue chutar contra Breno, o lançamento pertence novamente aos tricolores de Aljustrel. Lançamento à direita para Vítor Vieira, vai jogar na frente à procura de Ayrton, consegue ganhar a primeira bola, pois é, o homem do Sintrense, o capitão a bater na frente, espera agora Luís Filipe, tenta chegar aqui na direita à procura de Rony, o Rony muito forte fisicamente, tem sido, diria, um dos jogadores que mais tenta levar a equipa para a frente. É, lançamento já do Sintrense, bola para Isá. Joga tudo atrás para Pedro Ferreira. Pedro Ferreira mais ali para Afonso Simão. Vai colocar mais na direita, ali para Duarte Bonito. Duarte Bonito ultrapassa o adversário. Joga mais na frente. Ali é Felipe Quintas. Felipe Quintas em velocidade. Vai parte mais para a zona central. Corta o homem do Mineiro. A bola sobra ainda para ali Dedé. Cai o árbitro. Diz que não há nada.
2: Bola já para Luís Felipe, vai lançar o contra-ataque, a bola para Pedro Fialho, tem agora espaço aqui para dominar o Estelense, Lagrange, lá vai Lagrange sobre a esquerda, vai tentar o cruzamento, mas Ayrton e o primeiro poste, e o cruzamento do Lagrange vai para o segundo, Rui.
3: Sim, tem qualquer hipótese, pareceu-me quase desfazer-se Lagrange rapidamente da bola, a procurar um sítio onde a pudesse colocar quando estivesse alguém do Mineiro, mas esse alguém era Ayrton e estava muito longe do raio de ação para onde foi aquela bola do cruzamento de Lagrange, mas mais uma recuperação de bola para a equipa de Mineiro Australense.
2: Corta agora por cima, a bola vem para Lagrange, lá vai Lagrange, passou, sai bem à procura da Ayrton, vai ainda tentar ganhar a Ayrton, bem, a Ayrton, muito bem a ganhar, agora sim, está de costas para a baliza, vai para o lado Lagrange, assim
3: remate ao lado do Lagrange, mas este Ayrton vem acrescentar, Rui.
2: É, vem trazer mais posse e assegurar mais a bola. Diferente a postura também da equipa, que dá outra qualidade à bola poder chegar à frente de ataque, como já chegou uma a Pedro Fialho, e esta também a Ayrton, mas o Mineiro bem melhor neste segundo tempo. Bola rapidamente aqui por matar, vai trocando bola ali com o Tiago Rodrigues, bola já rapidamente aqui para Gonçalo Paiva, vai até à linha de fundo, tira cruzamento logo, está lá Dedé, toca de cabeça mais para a zona central, não aparece ninguém, corta a equipa do Mineiro Celense, sobra a bola aqui ainda para Afonso Simão, consegue colocar no centro do Rovado, vai ali o homem do Sintrense, no caso era Tiago Rodrigues, bola a chegar até Isá. Isá para Afonso Simão, aí dentro da zona defensiva, ultrapassa agora a linha divisória, bola para o lado direito, bola na frente, um toque excelente, agora a desmarcar ali Dedé, tira o cruzamento de pé esquerdo, mas corta a equipa do Mineiro aos dois para fora, lançamento de linha lateral, já no enfiamento de linha lateral da grande área para a equipa do Sintrense.
3: 56 minutos cumpridos na partida, Sintrense 2, Mineiro Estoense 0.
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0: E no encontro entre as duas equipas da Associação de Futebol do Algarve, o Imortal e o Desportivo de Lagos, nesta segunda parte já teve a inauguração do marcador, neste caso pelo Imortal. Imortal 1, Desportivo de Lagoa 0. E regressamos novamente a Sintra, Diogo Rocha.
2: Novamente aqui com o pontapé de livre já cobrado, bola para a equipa do Sintrense. Bola já colocada ali mais no centro do relvado. É para Tiago Rodrigues. Bola já para Pereira. Dá para o lado direito ali em Duarte Bonito. Joga atrás para Afonso Simão. A virar o bloco aqui da zona defensiva para Isa. Isa a pisar e a ter que entregar ali com a pressão de Pedro Fialho. Entregou atrás ao guarda-redes, bola já para Duarte Bonito, joga na frente, vai ali o camisola 27 na recuperação da bola, bola já na frente, em Dedé, lá vai Dedé fazer a abertura, vai sair cruzamento, mas o cobertor está cumprido, bola sobra ainda para matar, faz o gol e corte de Rory Excelente, bola agora para contra-ataque,
3: está a Lagrange, tem o apoio do Pedro Fialho, ainda Lagrange, vai esperar por mais apoio, está para Rony para Pedro Fialho, pode marcar o Mineiro, corta o Frank Pereira da Betel e não Rony a fazer o passo para Pedro Fialho, mas melhor o ataque, o contra-ataque da equipa do Mineiro, Rui.
2: É um bom contra-ataque, muito rápido e mais uma substituição na equipa do Mineiro Estelense, vamos ver, parece-me o camisola 15 Betel, é isso mesmo? A sair Betel Valésio para a entrada de Rodrigo Casaca. Já amarelado Betel. É quase de certeza por isso. Até porque há pouco fez aqui outra falta e podia ter sido complicado.
3: Ponta pesca para a equipa do Mineiro. Vai bater Lagrange. Bola ao segundo passo. Tem espaço. E entra no lado. Esta tinha perigo, Rui Gomes, grande oportunidade para a equipa do Mineiro.
2: É verdade, canto na esquerda e ao segundo poste, a aparecer ali Gielson a cabecear e a bola descreveu um arco e não passou muito longe do ângulo superior da baliza, superior direito da baliza de Pedro Ferreira, mas parte já para o ataque a equipa do Sintrense. Agora muito mais as jogadas individuais, a bola a ser colocada na frente por Matar, mas bem ali, guarda-redes, Tiago Pereira, recepcionar à vontade. Agora aqui a disputa de bola com Ayrton e Isá. Ayrton a cometer falta e é ponta pé de livre junto à grande área do Sintrense.
3: Estavas muito bem Ayrton, a forçar...
2: Sim, mais próximo do jogo do que Mateus na primeira parte. Também fiquei com essa ideia.
1: já no jogo da passada semana, Mateus entrou, trouxe muita velocidade, muita vivacidade, mas pouca consequência, mais assertivos teve aí. Bola já recuperada novamente pelos homens do Sintrense ali por matar a colocar a bola abaixo ali no centro do relvado, mais para Filipe Quintas, entrega Filipe Quintas para Duarte Bonito, novamente para Filipe Quintas, vai segurando o jogo, mas tudo muito mais parado, não tem nada a ver com aqueles primeiros 25 minutos desta partida. Bola para Filipe Quintas, tentava ali solicitar a velocidade de Dedé, mas parado ficou Dedé, até porque vai sendo chamado a atenção pelo treinador adjunto, que voltou rapidamente ali do segundo banco de suplentes para chamar a atenção de Dedé para ir à bola, para ir à pressão, e o que é certo é que acabou por ganhar uma segunda bola. Bola já colocada no centro de relvado, é ali por Fran Pereira, fazer o cruzamento, bola para matar, entra na área, pisa a bola, escorrega, cai, o árbitro em cima do lance, está lá nada, parte para o contra-ataque a equipa do Mineiro, mas depois é ali, Yang, bate de qualquer maneira, corte novamente ali de... do Mineiro aos lances, bola para a frente, vai ali Bernardo, e a segurar Bernardo com a pressão de Duarte Bonito, a atirar para fora, é lançamento de liga lateral para beneficiar a equipa do Sintrense.
5: Passa ali, muito contestado pelos homens do Sintrense, ali nas imediações da grande área, Rui, não sei se tens a ideia se o possível contacto terá sido dentro, já dentro ou fora da grande área.
1: A ideia é que o jogador do Sintrense acabou por... se equilibrar, pisar a bola e depois o contacto é evidente, é normalíssimo. Fica ainda caído no relvado Dedé, quando já está ali um jogador do Sintrense a receber indicações do banco suplente que irá entrar na partida.
5: Foi este, está ultrapassado já o primeiro quarto de hora desta segunda parte. Não sei que análise faz o jogo, dá uma ideia que o Mineiro Australense está a equilibrar mais a contenda. É verdade que o Sintrense vai controlando e gerindo a vantagem, mas diria que neste momento já não está tão próximo o 3-0 relativamente a um possível 2-1, digamos.
1: Sim, não, um jogo muito mais equilibrado, não tem nada a ver com os primeiros 20, 25 minutos da primeira parte foram terríveis para a equipa do Mineiro Australense. Foi equilibrando de quando em vez do jogo durante a primeira parte, durante os últimos 20 minutos, mas sem ter qualquer consequência em termos atacantes, fazendo posse de bola mais equilibrado. Neste segundo tempo, muito melhor a equipa do Mineiro Australense, ainda que um pouco inconsequente, teve apenas aquele campeonato, aquele lance de bola parada de Gielson, com a bola a passar muito perto do ângulo superior direito da baliza do guarda-redes Pedro Ferreira. Joga também muito mais devagarinho a equipa do Sintrense nesta fase. Pontapé de canto para Fran Pereira, lá no lado direito, não, vai deixar a bola para Gonçalo Paiva. Até a abordagem e aos lances de bola parada são feitos de uma forma muito mais lenta pela equipa do Sintrense do que foram na primeira meia hora. Gonçalo Paiva de pé esquerdo vai bater bola, vai levantar lá para o direito da grande área, levantar a bola ali ao primeiro posto, corta Pedro Pia de cabeça, sobra a bola ainda aqui para Duarte Bonito, vai fazer a abertura novamente ali para Paiva, corta a equipa do Mineiro aos lances, o intermédio de Mustafa e depois Casaca prega uma pontapé, mas puxar usada na bola de qualquer maneira para a frente, a bola recuperada facilmente por Ian, a jogar já aqui para Tiago Rodrigues. Perde Tiago Rodrigues, mas recupera matar muito bem, bom toque de bola, mais uma finta, três adversários de volta de matar, não conseguiram tirar a bola, mas depois parece que se atrapalhou com a grandeza da finta e acabou por entregar mal, bola já para a equipa do Mineiro, mas mal passa ali Vitor Vieira, recupera à vontade, bom Simão.
5: É da força no passe, a equipa do Mineiro...
1: Quase que não tanto um passe, mas quase a tentar desfazer-se da bola e a atirá-la para algum lugar mais ou menos viável. Bola na posse do guarda-redes Pedro Ferreira, a sair da sua zona de grande área, mas devagarinho, vai agora levantar, bater longo, muito longo, longo demais, e a bola a sair pela linha lateral, a bola não chegar a Dedé, e vai-se registar mais uma, a primeira alteração na equipa do Sintrense.
5: Tempo agora para aos 64 minutos a formação do Sintrense registar a primeira alteração e Rui, não me surpreende, vai sair o camisola 9 Breno, ponta de lança da equipa.
1: Não para a entrada de Zé Maria, camisola 8.
5: mas não surpreende. Diria que
6: não,
5: frente
6: apareceu muito jogo. Apareceu
5: o jogador mais apagado da equipa.
6: É, completamente. E mais uma substituição, vamos ver qual é.
5: É, até deve também saiu na equipa do Sintra.
6: Pelo 67 e 67 é o Lionel.
5: Exato, o Lionel.
6: Lionel a sair, a entrar para o lugar de Dedé. Duas alterações, parece que foi mais para refrescar o ataque.
5: Sim, mas diria que Lionel entrará para o lugar de Dedé e parece-me que o jogador que entrou também, o Zé Maria, terá para jogar mais no meio-campo. Não sei se a equipa de Sintra não irá alterar a sua estrutura. Uma bola em que Lagrange, numa altura em que Lagrange vai ali tentar passar por Duarte Bonito, corte da equipa do Sintrense, recuperação para o Mineiro por intermédio de Rodrigo Casaca. Ainda Casaca, a deixa Bernardo, Bernardo para Rodrigo Casaca, Casaca para Pedro Fialho, joga para Mustafa, Mustafa tentava ali jogar com Casaca, ainda Mustafa, agora já com Casaca, ainda Casaca, vai-se atrapalhando com a bola, ali depois o homem do Sintrense a fazer o corte.
6: Era
5: o Lionel, o jogador que entrou há pouco, não a fazer o corte, mas a proteger a bola. Esta vai sair pela linha lateral e o lançamento é para a equipa do Sintrense, quando vamos com 66 minutos cumpridos nesta partida. Sintrense 2, Mineirastroense 0.
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0: Atualizamos informação desta Série 4 do Campeonato de Portugal, neste caso, em particular, no jogo Vitória de Setúbal-Amora, onde a equipa da Amora já fez o seu terceiro golo, Vitória de Setúbal 1, Amora 3. E vamos regressar ao estádio do União Sport Sintrense. Rui Nunes.
6: É com uma entrada ali de Fran Pereira, ficar ligeiramente atrasado, fiquei até com a ideia que acabou por tocar a bola, só depois do adversário, o árbitro entendeu ali com a Ayrton, o árbitro entendeu que seria motivo para a falta, marcou a falta e mostrou cartão amarelo a Fran Pereira, e é um livre que pode levar muito perigo à baliza do Sintrense.
5: Atenção, o pontapé livre, estão dois jogadores junto à bola, o livre é descaído para a direita, dificilmente haverá aqui possibilidade de um pontapé livre direto, estão Bruno Lagrange e Mustafa Kor junto à bola, aqui Vitor Vieira à direita, e o Mineirastroense vai colocar cinco jogadores na grande área do Sintrense, o Sintrense que tem equipa toda ela dentro da grande área. Atenção, Lagrange e Mustafa junto à bola. Vai bater Lagrange, sai direto à baliza, mas a bola bate na barreira. Vai sair aqui pela linha lateral e é lançamento para a equipa do Mineirastroense. Não sei se terá sido ponta de canto.
6: Bem canto.
5: Temos aqui a visão perturbada. Exatamente, é ponta de canto. À direita do saco do Mineiro para Mustafa corre bater. Atenção, bola batida, vai cortar, matar, tenta insistir Lagrange, o corte da equipa do Sintrense, a recuperação pertence a Gelson, mas vai deixar a bola assim pela linha lateral, a reposição pertence ao Mineiro, a bola para Ayrton, lá vai Ayrton, Ayrton ali a lutar com dois contrários, ainda Ayrton, vai tentar ali ganhar uma falta, mas o máximo que consegue fazer é ganhar o lançamento, e acaba por ser uma boa saída para Ayrton, que estava pressionado por dois adversários. O lançamento à esquerda do ataque para Mustafa Kor, já na projeção da grande área da equipa do Sintrense. Minuto 69 aqui em Sintra. Vai o Sintrense vencendo por duas bolas a zero. A bola para Bernardo, pode meter a bola na área. O corte da equipa do Sintrense, para onde estava virado. A bola vai sair aqui do lado direito pela linha lateral. É lançamento para a equipa do Mineiro, para Vítor Vieira. Vai tomar balanço o Vítor Vieira. Muita movimentação. Agora a bola para trás para Gelson. Gelson a jogar para Tiago Pereira. É o Mineiro Estalense, já há largos minutos instalado no meio campo do Sintrense. A bola para Vitor Vieira. Atenção perdeu ali um pouco a concentração o Gonçalo Paiva, camisola 29, depois recuperou posição e Vitor Vieira não consegue chegar àquele lançamento em profundidade de Tiago Pereira. A bola sai pela linha final e é pontapé de baliza para a formação do Sintrense, quando já vamos com 70 minutos.
2: Bola para Isael, quem bate o pontapé de baliza, está para o guarda-redes Pedro Ferreira, bate a bola longa na frente, vai ali tentar chegar Zé Maria, chega primeiro, agora a recuperação rápida da bola pelo Tiago Rodrigues, já encostou para o Lionel, lá pelo lado direito, vai em velocidade, ali já com Mustafa Akor na sua frente, acaba por bater a bola contra o Lionel e caprichosa bem essa bola, bate ainda em Mustafa, sai para fora, lançamento de linha lateral à direita, já no enfiamento da linha lateral da grande área para a equipa do Sintrense. Bola para o Lionel, corta a equipa do Mineiro Estoril, mais recuperação para Tiago Rodrigues, joga mais atrás para Afonso Simão, joga para o capitão Isá, novamente para Afonso Simão, agora é ultrapassar a linha divisória, joga na direita, lá vai a equipa do Sintrense, tentar colocar a bola ali a Lionel, atrapalhou-se, lá vai ele em velocidade, reforça, vai agora entregar ali para Bonito, joga para trás, novamente para Afonso Simão, mais pressão do Mineiro nesta fase da partida, não deixar que a equipa do Sintrense progrida em velocidade e consiga chegar à frente de ataque para tirar cruzamentos para o interior da grande área. Corta agora de Zé Maria, pois é, Fran Pereira, a bola a sobrar, mau domínio, ainda assim sobra para o homem do Sintrense, Quebrero, mas não chega, a bola sobra já para Ayrton, vai embora,
5: vai voltar Ayrton da direita, vai ali sendo agarrado e vai sair cartão, pois claro, só podia, camisola 8 nas costas...
2: Zé Maria, que entrou a pouco.
5: Exatamente. Zé Maria a ver cartolina amarela, a puxar a camisola de Ayrton. É isso, com velocidade aqui.
2: Muito bem. Muito bem, Ayrton.
5: Bom tapé livre para a equipa do Mineiro. Novamente Lagrange e Mustafa junto à bola. Mineiro agora vai colocar 4 elementos na grande área do Sintrense. Lagrange e Mustafa, vai bater Lagrange, atenção, a bola na grande área para o corte da equipa do Sintrense, vai recuperar Filipe Quintas, bate na frente, mas a recuperação pertence facilmente a Mustafa Kor, dá para Rodrigo Casaca, Casaca para Bernardo, lá vai Bernardo lá no lado esquerdo, está disposicionada a equipa do Mineiro, depois desta bola parada, agora é Tiago Pereira a jogar aqui para Vítor Vieira, Vítor Vieira tem Lagrange, ainda Lagrange a receber devolve a Vítor Vieira, agora joga na frente à procura de Ayrton, vai no corte o Gonçalo e é lançamento para a formação tricolor de Aljustrel.
2: Mas muito mais está Ayrton do que o Mateus, claramente.
5: Quem não se tem visto muito é Pedro Fialho, Rui.
2: Faz nada.
5: Olha, Ayrton muito bem a passar, dá para Lagrange, ainda Lagrange está com Ayrton, mas muito, muito boa a leitura do central capitão da equipa do Sintrense, Isá Ali, muito bem este Isá Ali.
2: Eu estava aqui a pensar que poderia ser bem uma boa oportunidade para lançar Gonçalo Ribeiro e é mesmo ele quem vai entrar, Luís Filipe, eu não tinha de todo olhado para a zona central, a zona das substituições, mas como o jogo está e com a velocidade de Gonçalo Ribeiro podia ser uma das boas opções, das poucas que o técnico João Nunes tem e é mesmo ele quem vai, ou ele quem já entrou na equipa do Mineiro.
5: É lançamento lateral para a equipa do Mineiro, a bola para Rony, vai receber nas imediações da grande área, mas mal, vai perder, atenção, Filipe Quintas, vai para o contra-ataque, a equipa do Sintrense, recupera Bernardo, mas a bola para a equipa do Sintrense.
2: Para Zé Maria, Zé Maria a entregar rápido, longo, lá para o lado direito, é para o Lionel, pode tirar cruzamento, não, joga a bola mais para Tiago, Tiago faz o cruzamento, estava ali, no caso do Gonçalo Paiva, não chega, bola recuperada e depois ali, recuperada ali por matar, mas muito bem, Vítor Vieira a fazer o corte para fora, lançamento de linha lateral, é para Gonçalo Paiva. Gonçalo Paiva a tirar o arremesso ali para Fran Pereira, vai sendo agarrado por Rony, vai cometer falta, falta completamente desnecessária, dar ali um pontapé de livre que pode ser perigoso. Bola aqui no lado esquerdo, no enfiamento vértice superior direito da grande área do guarda-redes Tiago Pereira. Vão dois homens para a barreira, Ayrton e também o centrado Gonçalo Ribeiro, ex-desportivo de Almodóvar. Está Gonçalo Paiva e também Fran Pereira, os dois prontos para levantar pelo interior da grande área. Cinco homens do Sintrense no interior da grande área e a casaca quem vai marcar Isá. A diferença é enorme entre um e outro. Fran Pereira a levantar, bate a bola contra Gonçalo Ribeiro, a bola a sair pela linha de fundo. E é pontapé de canto, o oitavo para a equipa do Sintrense nesta partida.
5: Não, mas este pontapé livre foi muito mal batido. Dá a ideia que o jogador se desequilibrou quando foi apoiar o pé.
2: É, também fiquei com essa ideia.
5: Pontapé de canto para a equipa do Sintrense. É Fran Pereira.
2: É Fran Pereira quem vai levantar para o interior da grande área. Cinco homens do Sintrense na área do Mireiro Austrolense. Muitas movimentações, bola cobrada. E Isa a tocar caprichosamente. E parece que a bola embate ali a alguém do Mireiro Austrolense e acaba por entrar caprichosamente na baliza do Mireiro. E é gol! Sintrense! E vamos ver, não consigo sequer conseguir perceber, sei que é Isaac quem faz um primeiro desvio, mas um desvio extremamente ligeiro na bola, e depois a bola embate em alguém para entrar na baliza, mas vamos aqui atribuir o golo a Isaac, parece-me a mim.
5: Sim, nem conseguimos aferir com exatidão se
2: é o primeiro remate desvio nesta partida.
5: Sim, se o desvio é que coloca a bola na direção da baliza.
2: Eu parece-me que não. Eu parece-me que a bola não ia na direção da baliza. Só que há alguém ali, depois que também naquele grande aglomerado de jogadores que é onde a bola embate e acaba por entrar.
5: É, mas é um resultado que um golo a Rui Nunes que praticamente coloca aqui um final, final na discussão do vencedor da partida.
2: Sim, claramente.
5: Mas se calhar em função daquilo que o Mineiro Austrolense conseguiu fazer no final da primeira parte e também neste início de segunda parte,
2: principalmente nesta
5: se calhar finalizador, o resultado se calhar demasiado volumoso para aquilo que o Mineiro Austrolense tem feito nesta
2: Até porque é no melhor momento do Mineiro. O Mineiro tem vindo a pressionar mais. Acaba por, no primeiro remate, que nem tampouco pode considerar um remate. É um ligeiro, tão ligeiro desvio de cabeça, e a bola nem sequer me parece que ia na direção da baliza. Acaba por entrar ali a bola junto ao poste esquerdo da baliza do guarda-redes Tiago Pereira, a não dar qualquer hipótese ao guarda-redes do Mineiro Austrolense. Sim, Pedro Pialho está com muitas queixas no seu joelho direito. E vai ser cartão amarelo para Lionel.
5: Sim, mas Pedro Pialho tem estado muito apagado nesta partida, Rui. Um jogador que prometia muito, sobretudo nos primeiros anos de sénior, mas diria que as lesões sucessivas e lesões prolongadas tiraram a principal característica de Pedro Fialho, que era a velocidade. O jogador neste momento com características completamente diferentes e penso neste campeonato de Portugal está a sofrer um pouco por isso. Na altura em que já vamos com 78 minutos cumpridos aqui em Sintra, neste novamente o marcador do Sintrense 3, Mineiro Austrolense 0.
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0: E no jogo Alcostense-Portel, apesar da vantagem do Portel do Desportivo, de Portel por dois golos já marcados, o Alcostense agora nesta segunda parte fez o seu primeiro golo. Alcostense 1, Desportivo de Portel 2. E vamos regressar a Sintra, Rui Nunes.
2: Novamente aqui em Sintra, quando Pedro Fialho vai saindo das quatro linhas, duas contrariedades em apenas 3 minutos, o terceiro gol do Sintrense, e a lesão de Pedro Fialho num plantel que o treinador João Nunes me disse na passada semana que era aquilo que queria, mas eu, sinceramente, e é a minha humilde opinião, humildíssima opinião, que não percebo muito disto, mas que me parece que está extremamente limitado, ou há, no caso, muita gente que eu não conheço nesta equipa do Mineiro Australense, quando entra Alisson Júnior para o lugar de Pedro Fialho. Bola para a equipa do Mineiro Australense.
3: Bola para Gonçalo Ribeiro, Bernardo, casaca, novamente para Gonçalo Ribeiro, a jogar para Gelson. Interessa agora a fechar-se um pouco mais atrás, vai gerindo o resultado. Bola para Rony. Vítor Vieira tentava chegar novamente com o Rony. Ainda agora Lagrange a tentar a recuperação contra o ataque do Sintense.
2: Bola já ali para o jogador do caso, era Matar. Matar ali a tentar colocar em Alex. Vai Alex na recuperação. Entrega bem. Joga já ali rapidamente para Duarte Bonito. Duarte Bonito para Filipe Quintas, aliás. Duarte Bonito joga no lado direito. O árbitro nada a sinal. A bola para Filipe Quintas. Agora é tocado em falta por Vítor Vieira, diz que tocou apenas a bola, fica caído no relvado o homem do Sintrense, parece-me mais com queimbras do que propriamente pela falta, mas o que é certo é que é pontapé de livre aqui à esquerda do ataque do Sintrense, que vai vencendo por 3 bolas a 0. Está, parece-me que praticamente definitivamente achado o vencedor desta partida. Falta apenas saber o resultado final, que faltam ainda 9 minutos para os 90, mais o tempo de compensação. A dar pelo árbitro Aline Gerard, de Santarém. Pontapé de livre. É ali Fran Pereira e também Alex. Será que Fran Pereira é o que se bate muitos dos lances de bola parada. É o quem vai levantar para o interior da grande área, bate longo lá para o segundo posto, aparece o cabeceamento, tentava colocar ali a posição a bola no interior da grande área, recuperação rapidamente ali para Laurentino. Vai ali tentar chegar e bem Ayrton ali na segurar aquela bola, muito bem o jogador do Mineiro Excelência ali na luta corpo a corpo com o seu adversário. 8 minutos para os 90, o Sintrense a vencer por 3 bolas a 0, joga o Mineiro com o Rodrigo Casaca, a jogar ali na zona do grande círculo, a movimentar aqui à direita para Gelson, ainda Gelson pisa a bola, tem o apoio do Rodrigo Casaca, ainda Casaca, a jogar com Gonçalo Ribeiro, para trás para Tiago Pereira, aí jogando o Tiago Pereira, muito subido no terreno, guarda-redes da equipa do Mineiro, a jogar para Gelson, Gelson para Tiago Pereira, ainda Tiago Pereira a jogar para Bernardo, ainda Bernardo a jogar com o Mustafa, lá no lado esquerdo, mal domínio de Mustafa. Vai já rapidamente ali para Duarte Bonito. Lá vai em velocidade. Já ultrapassou dois adversários. Vai até a linha de fundo. Tira cruzamento. A bola vai chegar ali à vontade. Para o remate de Duarte Bonito. Do Filipe Quintas, aliás. E a bola está lá dentro. Gol! Do Sintrense! Contra-ataque rápido pela direita, ninguém conseguiu tirar a bola, o homem do Sintrense vai até à linha final, tira o cruzamento e depois ao segundo posto aparece Filipe Quintas a avisar na partida e a colocar o resultado ainda mais avolumado aqui em Sintra com este 4 a 0 para a equipa do Sintrense. Resultado que acaba cada vez mais por penalizar a ideia que aquele terceiro golo animicamente matou por completo a equipa do Mineiro Australense a perder fulgor nestes últimos minutos. E o Sintrense, claro, com a qualidade individual que tem, acaba por fazer a diferença. Aqui uma jogada individual de Duarte Bonito, uma grande jogada com muita velocidade no corredor direito a fazer gato-sapato da defensiva do Mineiro Australense. E aqui muito bem a equipa do Sintrense dar mais uma machadada nas aspirações do Mineiro, aqui Filipe Quintas a pisar na partida e a colocar aqui um resultado de facto muito, muito pesado para a equipa do Mineiro Australense. Tenta agora jogar Lagrange para Ayrton, agora mal Ayrton tentava jogar com o Gonçalo Ribeiro, recupera a equipa do Sintrense por intermédio de Isa.
6: Já tirou ali para o guarda-redes Pedro Ferreira, bateu de qualquer maneira, longo, muito longo da frente, a bola embate no relvado e acaba por sair pela liga lateral. É arremesso para a equipa do Mineiro ali em cima da linha divisória.
2: ...85 minutos cumpridos nesta partida... ...Sintrense 4, Mineiro Estoril 0.
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0: E sem atualização de resultados neste momento, vamos regressar ao estádio do Sintrense. Rui Nunes.
2: É verdade, quando a equipa do Sintrense tem posse de bola lá junto à bandeirola de canto, aí vai ser pontapé de canto ali. Mustafa a dizer que foi o homem do Sintrense, mas o auxiliar diz que não. Diz que é pontapé de canto, mais um. Para a equipa do Sintrense. Pontapé de canto à direita do ataque do Sintrense. Pontapé já batido, corta ali ao primeiro posto, a bola vai sobrar para Alex, remata a bola e bate ali no adversário e depois ressalta e cai nas mãos do guarda-redes Tiago Pereira.
5: Ali o homem do Minas Gerais, Alisson, ali a pedir falta.
2: É lançamento de linha lateral novamente para a equipa do Sintrense, é ali para Duarte Bonito, ele que vai tirar o arremesso de linha lateral, lança longo à procura de Lionel, corta a equipa do Mineiro, outro lance, a bola fica ali em Mustafa, muito apertado, Mustafa vai perder para o contrário, é Duarte Bonito, vai agora tentar recuperar o Rodrigo Cavaca, ganha agora Rony. Lá vai o Mineiro, tenta-se ir para o ataque, Rodrigo Cavaca, tem Alisson no lado esquerdo, vai tentar passar em velocidade, consegue passar muito bem, com muito excelente a desmarcação de Ayrton, lá vai a equipe do Mineiro Estrelense, mas Isa Imperial, a cortar para pontapé de canto.
6: É o terceiro pontapé de canto a beneficiar a equipe do Mineiro Estrelense nesta partida, batida de forma rápida, a bola já ali para a entrada da grande área. Corta a Isa mais uma vez,
2: a tirar
6: a bola da sua zona de ação.
2: Olha agora para Ayrton, está ali na finta com o adversário, acaba por perder, vai lá o apoio do Lionel, mas há falta do homem do Mineiro, falta de Ayrton. Quando estamos a menos de 2 minutos dos 90 regulamentares, o Sintrense vai goleando por 4 bolas a 0. Aquele golo ao minuto 76, o terceiro golo, matou por completo as aspirações da equipa do Mineiro, que até vinha a fazer uma segunda parte interessante.
6: É, acabou por ser machadado nessa intenção de discutir o resultado até ao final. Bom, tapete livre para o guarda-redes Pedro Ferreira. Bate bola longa, recuperação do Mineiro Estrelense, mas Gelson está de qualquer maneira e a bola vai chegar à vontade ao guarda-redes do Sintrense. Ali com a pressão do homem do Mineiro Estrelense vai agarrar. Também já não tem pressa, o resultado está mais feito e a vitória está completamente assegurada pela equipa do Sintrense.
5: Não nos parece, Rui, que o árbitro da partida venha a dar muito tempo de compensação.
6: Claro, nem claro,
5: teve assim,
6: não,
5: muitas paragens.
6: Não teve muitas paragens, teve apenas uma entrada de massagista em campo do Mineiro Estrelense pela lesão de Pedro Fialho. Fora isso, um ou outro jogador que se sentiu um pouco mais lesionado, um pouco mais forte, mas nada de extraordinário e acaba por o jogo correr de forma muito ordeira, muito correta entre as duas equipas. Agora é Lionel quem atrasa tudo para o guarda-redes Pedro Ferreira. Bola já ali para Afonso Simão, até com o pé em cima da bola, parado, praticamente em cima da sua linha de grande área, no lado direito, bola para Isa. Isaac é um enorme esteiro na equipa do... esteiro defensivo na equipa do Sintrense. Bola rapidamente colocada ali em Laurentino.
2: Bola para também matar, ele que tem feito uma boa partida, continua ainda a dar frutos. Bola para o Lionel, ele que mudou de flanco, vem agora aqui para o lado esquerdo, com a pressão ali de Vitor Vieira, vai até a linha final, já tem condições de tirar cruzamento, boa recuperação ali de Vitor Vieira, depois acaba por sofrer falta e vem cartolina amarela Lionel. E é o segundo, já tinha visto um aos 67 minutos e aos 90, a ver cartolina amarela e a ficar fora da partida. Parece-me até algo exagerado esta avaliação do árbitro da partida, sinceramente.
8: Parece ter um ligeiro chega para lá, mas
2: também só houve algum toque na cara e aí
8: é possível.
2: Há mais rigor dos árbitros, que tem essas, ou um pisão, e aí há essa indicação. O que é certo é que o Lionel também não reclamou muito. Ou está farto de cá estar, ou então sentiu que fez.
8: Ainda não tem entrado há muito tempo.
2: É verdade. Ou está desejando de ir ao banho, ou então percebeu que fez mesmo falta para ver se tem um cartão amarelo. E há pontapé livre para a equipa do Mineiro na sua zona defensiva. O árbitro já mostrou o tempo de compensação, mas estava a olhar para o guarda-redes, não vi qual foi o tempo que foi mostrado na placa.
3: Bola já para a equipa do Mineiro Estrelense com o Bernardo. Vai conduzindo na zona central. A chegar agora para Mustafa. Já se deu com o pé canhoto. Sintrense também já não pressiona muito. Vai bater na frente Mustafa. Ali à procura de Ayrton. Vai controlar Afonso Simão.
2: É ok. Vai bater a bola longa na frente. Mas para o Lozano está apenas Rony. Recupera Rony. Joga já aqui para a direita para Vitor Vieira.
3: Vitor Vieira recebe com o pé direito. Aqui encostado à linha. Vai jogar para Lagrange. Tentava jogar para Vitor Vieira. A bola sai pela linha lateral. Lançamento para a equipa do Mineiro, vai ali a ser agarrado Lagrange.
2: Parece que foi a controlar e a bater de qualquer maneira na frente. A bola a chegar à vontade até Gelson, que entrega já para a casaca.
3: Casaca para Bernardo. Volta Bernardo. Ainda o central da equipa do Mineiro. Jogar à esquerda para Mustafa. Mustafa para trás para Bernardo. Bernardo para Rony. Ainda Rony na zona central. A colocar à direita para Vitor Vieira. Pode agora ir para o cruzamento. Aí está o cruzamento para uma grande área. Não chega a ir tanto para o cabeceamento. Depois muito bem ali Fran Pereira. Com Mustafa. Entrada dura, mas foi na bola. Mustafa para Alisson. Pode ir para o cruzamento. Alisson pisa a bola com o pé canhoto. Joga para Mustafa. Mustafa para Rodrigo Casaca. Vai para o cruzamento, mas ninguém ataca a bola, muitos protestos, mas parece-me
2: que não houve qualquer motivo para falta. Até porque Mustafa apareceu-me que quase que se ajoelhou ali ao lado do jogador, travou a bola e é Fran Pereira quem acaba por, na minha opinião, ir chocar contra Mustafa. Não parece que haja motivo para qualquer falta. Volta pé longo, batido pelo guarda-redes Pedro Ferreira, para descongestinar, para tirar a bola da sua área. A bola recuperada à vontade por Gelson.
3: Bola para a casaca. É a equipa do Sintrense, já nem pressiona.
2: Já toda a gente à espera do final. É,
3: joga Alisson. Alisson para Mustafa. Está apertado, joga para trás para Rodrigo Casaca. Vai com o pé direito movimentar a bola para o lado contrário, à procura de Lagrange. O árbitro agora sim apita para o final da partida. No estádio do Sport União Sintrense, é resultado final da partida. Sintrense 4, Mineiro Estrelense 0.
0: E finaliza assim mais um jogo. Sintrense Mineiro Estrelense. Ainda decorrem dois jogos desta série 4, porque já terminou o jogo Alcochetense 2, Desportivo de Portel 2. Ficou então com o resultado de um empate. Ainda está a decorrer o jogo Imortal 1, Desportivo de Lagoa 0 e Vitória de Setúbal 1, Amora 3. Vamos regressar a Sintra para a análise a este jogo.
2: É verdade, momento em que se vão cumprimentando as três equipas ali no centro do relvado, onde se realizou esta partida. O relvado não está nem perto nem de longe em boas condições para a prática do futebol, com muitas zonas sem relva, que vai acabando por prejudicar as duas equipas no jogo, que acabou com a vitória justíssima, além de que me parece com um resultado algo exagerado, de 4 bolas a 0 do Sintrense sobre o Mineiro Estrelense. Uma entrada fortíssima da equipa do Sintrense, muita mobilidade, muito trabalho, muito rápida sobre a bola, muito forte fisicamente a chegar muito perto e a conseguir rapidamente, sempre perdia a bola, a aparecer muito perto dos jogadores do Mineirense na recuperação, a conseguir o seu primeiro golo logo na primeira oportunidade por matar manga aos 5 minutos, num canto batido na direita e matar manga no interior, no centro, no meio dos centrais, a cabecear a bola nem com muita força, mas a bola a ir colocada junto ao poste direito da baliza do guarda-redes Tiago Pereira, para aos 14 no lance de contra-ataque rápido, uma recuperação de bola ao meio-campo, a aparecer muito rapidamente sobre a bola no lado esquerdo, o cruzamento a aparecer ali de Duarte Bonito e depois já ali no interior da grande área com quatro jogadores, quatro defensores do Mineiro Alcerlense para apenas o Filipe Quintas, mais baixo até do que toda a gente, a conseguir cabecear para onde quis, a colocar a bola no centro da baliza, a fazer então o segundo golo da equipa do Sintrense. A partir daí, o Mineiro foi equilibrando um pouco mais o jogo, foi equilibrando a ter um pouco mais de bola, ainda que sem conseguir criar situações de perigo junto à baliza de Teta Ferreira, e além de algumas oportunidades, houve um cabeceamento de Isaac, e a bola saiu ligeiramente por cima, mas também sem perigo evidente para a baliza do guarda-redes Tiago Pereira nesta primeira parte. Intervalo a chegar com o Mineiro a perder por 2-0. Na segunda parte, tudo completamente diferente. Há alterações na equipa também do Mineiro, a saída de Mateus, vai entrar da Ayrton. Peço de outra vivacidade à equipa em termos de atacantes. A equipa do Sintrense também baixou um pouco as suas linhas, deixou o Mineiro jogar mais. O Mineiro foi pressionando mais. A passagem do minuto 59, o Mineiro tem uma boa oportunidade num canto batido e Shelton a cabecear com a bola a passar ligeiramente por cima. Mas depois a machadada final acontece

0: apuramento de Bonito e depois já o segundo posto a aparecer. Mais uma vez, Filipe Quintas a empurrar para o fundo da baliza, a fazer então o resultado final desta partida. Partida com a vitória justa do Sintrense, ainda que me pareceu com um resultado um pouco exagerado para uma equipa do Mineiro Alcalense que entrou muito mal, muito permissiva, muito lenta, a dar muitas oportunidades à equipa adversária, muitas situações, muita posse de bola, e acabou por isso também se refletir muito naquilo que foi a restante partida. Não se parece que este plantel do Mineiro Alcalense precisa de maior vivacidade no, na organização do jogo atacante e também em termos de força física para poder abordar este campeonato de Portugal, que é longo e é extremamente difícil.
1: E Rui Nunes, qual consideras ter sido o melhor jogador do Sintrense?
0: Para nós, Filipe Quintas, autor de dois golos, fez uma excelente partida, além de que também destaque para Isaac, capitão, fez também um excelente jogo.
1: E qual o melhor jogador do Mineiro Alcalense?
0: Não há muito a retirar de algum dos jogadores em termos de ser o melhor, mas por aquilo que recuperou e por a presença que tem em campo o Rony, o seu capitão, é o jogador que destacamos mais uma vez do Mineiro Alcalense nesta partida.
1: E Rui Nunes, qual consideras ter sido o momento do jogo?
0: Olha, o momento para nós que marca a partida é o terceiro gol da equipa do Sintrense. Numa altura em que o Mineiro estava ligeiramente por cima, estava mais pressionante, com mais posse de bola, a conseguir chegar-se à frente mesmo sem conseguir criar situações de perigo, além de criar algumas situações de desigualdade, esse golo acaba por ter a machadada final que o Mineiro não esperava e acaba por ditar o resultado, e o Mineiro aí, a partir daí, tal como o Sintrense, acabaram por ir gerindo o jogo até ele acabar.
1: E por último, pergunto, que nota atribuís à arbitragem de 1 a 10?
0: Ora, atribuímos nota 7, uma boa arbitragem, das equipas também foram muito corretas, disputaram um jogo apenas pelo jogo, mas uma arbitragem bem conseguida deste árbitro, a Aline Chirezado, vindo da Associação de Futebol de Santarém.
1: Muito obrigado então, Rui Nunes. Dentro de momentos regressaremos ao estádio do União Sport Sintrense, em Sintra, e uma vez que passam 3 minutos das 19 horas, vamos ficar com o TLA Informação, com Maria Serafim, numa edição de Jorge Palma, e regressaremos logo de seguida a Sintra para a entrevista aos técnicos das equipas.
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3: Boa tarde. São 19 horas. Passamos agora ao último TLA Informação do dia com as notícias locais e da região. Estão a avançar os trabalhos de beneficiação estrutural do IP8, numa extensão de cerca de 22 km entre o final da A26 em Santa Margarida do Sado e Ferreira do Alentejo. A intervenção inclui também a construção da nova variante, a Figueira dos Cavaleiros. Segundo o comunicado, a obra pretende reforçar a segurança rodoviária, melhorar a circulação do trânsito e reduzir os tempos de percurso, criando uma ligação mais direta e eficiente entre as localidades. A Câmara Municipal de Ferreira do Alentejo acrescenta ainda que a intervenção representa também uma melhoria das acessibilidades e poderá contribuir para o desenvolvimento económico e para o reforço da importância de Ferreira do Alentejo no Baixo Alentejo. O investimento é financiado pelo Plano de Recuperação e Resiliência com fundos da União Europeia. A Liga Portuguesa contra o Cancro, em parceria com o Serviço Nacional de Saúde, vai realizar gratuitamente o rastreio do cancro da mama no concelho de Santiago do Cacém. O rastreio destina-se a mulheres entre os 45 e os 74 anos e deve ser realizado de 2 em 2 anos. A unidade móvel estará em Ermidas do Sado, de 10 a 15 de setembro, em São Domingos, de 17 a 21, em Alvalade, de 23 a 28 de setembro e no Cercal do Alentejo, de 29 de setembro a 8 de outubro. De 9 de outubro a 6 de novembro estará em Santo André e entre 9 de novembro e 7 de dezembro estará em Santiago do Cacém, junto ao Parque de Feiras e Exposições. A unidade móvel dispõe de equipamentos digitais e de uma equipa especializada no rastreio do cancro da mama. A Igreja de Santa Maria, em Odmira, está a ser alvo de obras de recuperação.

0: promovidas pela Paróquia de São Salvador e Santa Maria, com o apoio financeiro do município de Odmira. A intervenção inclui a recuperação do telhado do edifício, que tem muita importância religiosa, histórica e patrimonial para a comunidade local, de acordo com o comunicado. O espaço também é utilizado como casa mortuária. O município de Vidigueira dispõe de um plano de ação municipal de resíduos urbanos que define medidas para melhorar a gestão dos resíduos no concelho, em linha com os objetivos nacionais previstos até 2030. O plano inclui medidas de prevenção da produção de resíduos, reforço da separação e da reciclagem, valorização dos resíduos, sensibilização da população e melhoria dos sistemas de gestão. O comunicado afirma que a aplicação destas medidas prevê também investimento com o objetivo de contribuir para um concelho mais limpo e sustentável. A Santa Casa da Misericórdia de Aljustrel alerta para a importância da prevenção de quedas entre a população idosa. Com o envelhecimento natural, surgem alterações no corpo que podem aumentar o risco de quedas, tornando estas situações mais frequentes entre os idosos. As quedas podem ter consequências não só físicas, mas também afetar a confiança, a autonomia e a qualidade de vida. Neste contexto, a fisioterapia pode desempenhar um papel importante na redução do risco de queda, através do treino do equilíbrio e da marcha, do fortalecimento muscular e da melhoria da postura e da mobilidade. A prevenção e o acompanhamento adequado podem contribuir para manter a segurança, a autonomia e a qualidade de vida da população idosa. Já está em funcionamento no Hospital José Joaquim Fernandes, em Beja, a nova central de marcação da Unidade Local de Saúde do Baixo Alentejo. A nova estrutura concentra num único local os assuntos relacionados com as marcações, evitando que os utentes tenham de se deslocar entre diferentes serviços ou identificar qual o serviço responsável por cada pedido. A partir da central de marcação, são assegurados de forma integrada processos relacionados com consultas, meios complementares de diagnóstico e terapêutica, transportes não urgentes de doentes e respectivo atendimento administrativo. O novo modelo pretende simplificar o atendimento, ficando a cargo da Unidade Local de Saúde do Baixo Alentejo o encaminhamento e a resolução dos pedidos. A Central de Marcação afirma que procura, assim, tornar o atendimento mais simples, próximo e eficiente, promovendo também uma maior articulação entre os diferentes serviços. A autarquia de Almodóvar lançou uma campanha de apoio à esterilização de cães e gatos de companhia. A iniciativa decorre até ao dia 30 de agosto e pretende promover o bem-estar animal, incentivar a posse responsável e contribuir para a prevenção do abandono e da reprodução não controlada de animais no concelho. A campanha destina-se a residentes permanentes no concelho de Almodóvar que sejam detentores de cães ou gatos devidamente identificados eletronicamente e registados no sistema de informação de animais de companhia. O município comparticipa às esterilizações realizadas em centros de atendimento médico-veterinário do concelho, com apoios até 40 euros para gatos machos, 60 euros para cães machos e para gatas e 100 euros para cadelas. O apoio não pode ultrapassar o valor efetivamente pago pelo proprietário e abrange apenas o ato da esterilização. Outras despesas, como consultas, medicação, deslocações ou acompanhamento após a cirurgia, ficam a cargo do proprietário. Depois de apresentadas, as candidaturas ficam sujeitas à validação pelos serviços municipais. A medida integra a estratégia do município de Almodóvar para a proteção e o bem-estar animal e pretende contribuir para reduzir o abandono e evitar ninhadas não desejadas. O programa Beja Safe Forest 26 continua a proporcionar aos jovens experiências de aprendizagem, participação e cidadania, com especial atenção para a proteção da floresta e prevenção de incêndios. Os participantes desenvolvem conhecimentos e capacidades através do trabalho em equipa, da partilha de experiências e do contacto com diferentes intervenientes na proteção do território. De acordo com o comunicado, a iniciativa procura, desta forma, sensibilizar os jovens para a importância da prevenção de incêndios e promover uma participação mais ativa e responsável na comunidade. Estão abertas até ao dia 28 de agosto as candidaturas ao Prémio Municipal de Artesanato de Moura, integrado na Feira de Setembro, que decorre de 10 a 13 de setembro no Parque Municipal de Feiras e Exposições. Este ano, o tema do concurso é as cores e sabores de Moura. Os participantes devem apresentar uma peça original que pode ser utilitária, decorativa ou de uso pessoal. As candidaturas devem ser feitas através de formulário próprio disponível na Câmara Municipal de Moura e no edifício de recepção ao turista no Castelo de Moura. O regulamento pode ser consultado no sítio da Câmara Municipal de Moura, na área Feiras Digitais. Já são conhecidos os vencedores da 10ª edição do concurso de fotografia Num Instante, Um Novo Olhar, promovido pela Câmara Municipal de Santiago do Cacém. O primeiro prémio foi atribuído à fotografia Banho de São Romão, Respeito pela Tradição, de Francisco Manuel Duarte Mendes, com o pseudónimo Mané. O segundo lugar foi para Reflexo em Cor sobre uma Janela, de José Amaral, com o pseudónimo Almaral. O terceiro prémio distinguiu a fotografia Os Gigantes da Lagoa, de Laura Inês Mendes Nunes Costa, com o pseudónimo Tori. Nesta edição, estiveram a concurso 71 trabalhos apresentados por 10 participantes, entre fotógrafos amadores e profissionais, que retrataram diferentes aspectos do património construído, humano e natural do concelho. Foram ainda atribuídas 3 menções honrosas. O TLA Informação volta amanhã, às 9 horas, para as notícias locais e regionais, comigo, Maria Serafim. 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
3: E passam 13 minutos da hora certa. Continuamos com a nossa edição de Ateliá Desporto. Vamos regressar de imediato a Sintra. O encontro de Diogo Rocha para entrevista aos técnicos das equipas. Diogo Rocha. Diogo Rocha.
4: Exatamente, novamente aqui no estádio do Sport União Sintrense, já temos aqui técnico João Nunes do Minas Excelência para analisar esta pesada derrota aqui em Sintra. Muito boa tarde, num jogo que com certeza já esperaria difícil, mas certamente que perder é sempre mau, mas é a sua primeira derrota no comando técnico do Minas Excelência e com certeza não esperava um resultado tão pesado, sobretudo depois de 15, 20 minutos onde a equipa do Sintrense claramente foi muito mais forte que a equipa do Minas Excelência.
5: Bom, já quase que fizeste as minhas respostas. Isso é o primeiro. Primeiro, o resultado não reflete e não reflete os 90 minutos. Realmente, nos primeiros 15 minutos tivemos muita dificuldade em assentar o nosso jogo e depois o golo muito cedo. O gol muito cedo do Sintrense acaba por facilitar as coisas ao Sintrense, muito agressivos sobre a bola, a roçar até, quando eu digo agressividade, a roçar um pouco até a violência, porque vimos aqui as coisas no campo. É claro que depois o Mineiro teve que reagir também. Acho que podia ser o jogo podia ser um pouco mais controlado nesse aspecto. Não estou a falar da parte do Sintrense, porque o Sintrense fez o seu trabalho, continuou a ser agressivo, porque permitiram também ser agressivo. Nos duelos e em caso de dúvida, a nossa equipa foi sempre prejudicada, porque não conseguimos ter um lançamento, não conseguimos ter um canto. Portanto, na primeira parte, salvo erro, foram 6 cantos contra nós. Portanto, na divisão havia sempre aqui alguma tendência, não digo que seja propositado, não é propositado, mas era fruto também do ambiente e do ambiente que está. Se calhar, se for no Mineiro, as coisas são diferentes, se calhar pende um bocadinho mais para o nosso lado. Aqui senti realmente isso, e isso colocou a equipa um pouco intranquila. Não conseguia ganhar nos duelos, e não ganhando nos duelos, mesmo sendo falta não ganhando, começou a criar alguma desconfiança na equipa. Nós somos uma equipa que gosta de ter bola, conseguimos ter bola. Houve uma pressão muito grande da parte do Sintrense e o resultado foi esse, mas isso não, os 4-0 não reflete aquilo que foi o jogo. Dois gols de bola parada, um gol ou dois gols em transição. A verdade é que nós não conseguimos também chegar com qualidade à baliza e à baliza do Sintrense, fruto também dessa agressividade, mas o jogo foi isto. Eu acho que nos 90 minutos não reflete este resultado.
4: Na semana passada, em conversa com o meu colega Rui Nunes, frisou que este era o plantel que queria, digamos assim. Hoje, e apesar do terceiro gol do Sintrense, talvez pudesse ter ocorrido num momento em que o jogo até estava equilibrado, mas ainda assim deu a ideia de que a equipa que falta algumas peças para poder mexer com o jogo e para poder ter outro tipo de soluções. Pergunto-lhe se perante o que aconteceu aqui hoje dentro de uma equipa que claramente luta pelos lugares cimeiros, pergunto-lhe se realmente falta algo ainda a esta equipa do Mineirão Estolense em termos de soluções.
5: Bom, em relação a essa narrativa, temos que olhar o plantel e temos que olhar as dificuldades em termos de lesões que temos. Portanto, não podemos dizer que falta alguma coisa quando não somos profundos conhecedores daquilo que é a realidade e a realidade do plantel. Nós temos o Tiquinho lesionado, nós temos o Global lesionado, nós temos um processo ainda de contratação em curso, aliás, dois processos de contratação em curso, nós temos o Alisson que entrou agora e que esteve lesionado, portanto, nós andámos duas semanas, portanto, a treinar com 13, 14 jogadores. E são essas duas semanas. A semana passada não se notou tanto isso, ok, mas já se notou, e esta semana notou-se mais esta diferença. Agora, dizer que realmente o Sintrense em casa é uma equipa muito forte e que tem duas equipas. Não gosto de falar na diferença de orçamento, mas gosto mais de falar nas diferenças geográficas, porque aqui é mais fácil de conseguir jogadores. Um jogador que vá para o Aljustrel é de qualidade já ou de créditos firmados, vá para o Aljustrel, já é um jogador muito caro, mas se calhar por aqui fica por metade do preço, porque está em Lisboa, porque está em Sintra, porque tem aqui estas condições, e a zona geográfica lá em baixo requer que esse mesmo jogador pede 1.100, 1.200 euros, portanto já é diferente, não tem a ver tanto com o orçamento, mas tem a ver com um orçamento numa zona geográfica, temos que perceber isso também. Mas é dizer o seguinte, é dizer que o plantel e estes jogadores vão crescer muito, e tanto que se viu que acabaram por se adaptar muito bem. Realmente o segundo golo, como eu estava a dizer, o primeiro golo aconteceu e eu sabia que isto era uma questão de habituação e de nos habituarmos um pouco também ao relvado, àquela pressão que estavam a fazer e que tínhamos que aguentar ali 15, 20 minutos. Se aguentássemos 1-0, os 15, 20 minutos, nós íamos começar a ganhar confiança e as coisas corriam de outra forma. Infelizmente, logo a seguir, não chegou aos 20 minutos, sofremos o segundo gol. E isso retira confiança. Mas é como eu disse, essa confiança vem da agressividade, base, não atitude, mas sim um bocadinho mais do que isso, e que não nos ajudou... Os critérios do árbitro não nos ajudaram. Não queria falar da equipa de arbitragem, mas a realidade é que não ajudaram. Mas creio que não foi propositado, creio que se fossem ao Aljustrel, se calhar as coisas tombavam e eram de uma forma diferente. Mas contra estas equipas, quando não consegues ganhar os duelos que, divididos e de dúvida, e a dúvida é sempre para o lado, é sempre para o outro lado, claro que vai criando alguma desconfiança no plantel. Mas volto a dizer, nós agora vamos pensar já no próximo jogo. A equipa está consciente e os jogadores estão conscientes que podemos ter mais bola, porque é a nossa forma de estar, e estávamos muito ansiosos e estávamos a bater bola, até porque tínhamos receio de irmos na disputa e de perdermos logo um lance e ser falta contra nós. Portanto, essa foi a maior desconfiança do plantel.
4: Próxima semana, mais uma deslocação, desta feita para uma outra competição, para a Taça de Portugal, perante uma equipa um nível competitivo talvez seguramente abaixo desta equipa do Sintense, uma equipa que disputa o campeonato distrital do Algarve, como é que perspectiva, até pelo bom conhecimento que tem do futebol algarvio, como é que perspectiva esse jogo frente à equipa do Ferreiras?
5: Bom, antes de mais dizer que há muita gente a dizer que eu sou do Algarve, eu não sou do Algarve, que sou.
4: Eu só disse que tinha um bom conhecimento do futebol algarvio.
5: Sim, mas como eu já ouvi dizer, já saiu aí algumas notícias e tal, o algarvio, eu não sou do Algarve, tive alguns anos no Algarve, mas não sou do Algarve, do futebol do Algarve. Mas sim, o Ferreiras é uma equipa sempre, e fazem sempre equipas para subir divisão, portanto não será uma equipa fácil, não será uma equipa muito fácil. No entanto, estamos conscientes e achamos que vamos conseguir fazer um bom jogo, vamos conseguir colocar o nosso jogo em campo, porque hoje, por momentos conseguimos fazer, e que esses momentos deram-nos algum alento, mas a ansiedade não conseguimos fazer, e creio que para a semana vamos conseguir ter uma prestação e dar já alegrias aos nossos adeptos, que é isso que nós queremos.
4: Muito obrigado, João Nunes, técnico da equipa do Mineirostolense, naturalmente desiludido com o resultado final desta partida, onde a formação do Mineirostolense acabou por perder por 4-0, um resultado muito apressado, na opinião do técnico João Nunes, também devido à entrada forte da equipa do Sintrense e também devido à agressividade da equipa adversária, que acabou por possibilitar a vitória desta equipa do Sintrense. Temos também já aqui a Carlos Pinto, técnico da equipa do Sintrense. Muito boa tarde, depois de um resultado na passada semana com algum sabor amargo, com um empate consentido já em tempo de descontos, com certeza aqui adiante dos seus adeptos queria dar uma imagem de força, e essa imagem foi muito evidente, sobretudo na fase inicial da partida, com uma entrada absolutamente demolidora. Boa tarde.
6: Boa tarde. Sim, a nossa resposta, a resposta ao último jogo e aos momentos finais, porque nós temos noção daquilo que foi bem feito, e falei sobre isso na antevisão, mas também sabemos que recebemos um adversário muito competitivo, muito bem orientado, com uma série de consistência consecutiva de jogos imbatíveis e que tínhamos de estar no nosso melhor. E essa resposta começou treino a treino, e hoje foi por consequência e mérito total do grupo, mérito total da vitória dos nossos jogadores, sobretudo pela essa mentalidade e pelo foco com que entraram. Se bem que depois tivemos ali uma fase do jogo em que não mantivemos a consistência necessária, mas depois, outra vez, quando voltámos a estar ligados como temos que estar, e também estamos numa fase inicial, aí continuamos a controlar o jogo e pronto, e sempre à procura de... Sabemos que isto é um campeonato muito competitivo, um adversário também é muito competitivo e muito bem orientado, e que a qualificação do jogo pode mudar, e tínhamos que estar no nosso limite, e acho que foi isso que os rapazes fizeram. Então, parabéns com a vitória.
4: A pergunta-lhe, ainda que tenha já na sua resposta desvendado um pouco daquilo que lhe vou perguntar, mas pergunto-lhe se em algum momento, sobretudo no início da segunda parte, sentiu que o controle do jogo que estava a ocorrer, evidentemente, lhe poderia fugir em algum momento, e pergunto-lhe também, depois de defrontar de dois adversários, sabendo também que o campeonato é longo, mas depois daquilo que já viu deste início de campeonato, se claramente posiciona a sua equipa como um dos candidatos a chegar à fase de subida.
6: A questão do controle pode-nos sempre fugir, porque jogamos contra um adversário de excelente nível, e isso pode e está sempre perto, porque nós não jogamos sozinhos. A fase que eu falei ali a meio da primeira parte foi um bocadinho ok, começámos a sentir confiança e começámos a querer ir muito para a frente e esquecemos um pouco dos nossos posicionamentos de equilíbrio e também de acelerar bolas que eram para jogar de forma mais simples, mas eu acho que na segunda parte, a forma como entramos, voltámos a ser agressivos na nossa pressão, que é uma imagem que nos determina, vamos a ser agressivos nos duelos, mesmo nos momentos que não tivemos tanta bola, conseguimos manter sempre a bola à nossa frente e coberta, e aí acho que a forma como a equipa se comportou e o controle que teve do jogo mostrou-nos sempre que o jogo estaria controlado por nós, agora com adversários do nível que nós apanhamos e do nível que é este campeonato, fazendo já a ponto que a segunda parte, sabemos que isso é sempre uma ameaça, e por isso é que nós temos que controlar o segundo seguinte, a ação seguinte, e o nosso foco tem que estar aí na tarefa e sermos competitivos do princípio ao fim.
5: quanto à outra parte, e disse bem, foram dois jogos, jogámos dois jogos apenas, os campeonatos têm muito mais jogos, a época é muito longa, e aquilo que vai determinar tudo o que nós somos, que nós somos candidatos a ser a melhor equipa e em todos os jogos e estar na nossa melhor versão. Isso é a nossa candidatura interna e aquilo que nós temos que fazer todos os dias, estar no nível mais alto possível, porque depois a razão, muitas vezes, mais do que dizer isto ou aquilo, não querendo fugir a sombra, porque é que poderemos ser nós a ganhar este jogo? E nós, e falou disso, foi porque a forma como entramos e pela nossa atitude e consciência no jogo. E é nisso que nós temos de estar focados. No processo, a recuperar bem agora, e já no próximo jogo, uma competição diferente, mas que esta equipa tem que ser igual, portanto, as classificações é no fim, agora estamos numa fase muito prematura da época e será sempre o próximo jogo. Foi assim que foi desde que aqui sempre nós chegámos. Portanto, e com que nós vamos, e com a ambição natural de continuarmos a ser a melhor equipa possível.
4: Muito obrigado, técnico da equipa do Sintrense, Carlos Pinto, naturalmente muito satisfeito com o comportamento da sua equipa e com a consequente vitória aqui no estádio do Sport União Sintrense diante do Mineirão Estalense, goleada por 4-0 imposta ao Mineirão Estalense, uma entrada, como já dissemos várias vezes, e foi também opinião unânime dos dois técnicos, muito forte da equipa do Sintrense, uma entrada, diria, de demolidora, com dois golos e com muita pressão sobre o Mineiro, que de facto condicionou toda a estratégia da equipa tricolor de Alves Estrela. Ficam aqui as nossas despedidas a partir de Sintra, com regresso marcado para a próxima semana, em jogo a contar para a primeira eliminatória da Taça de Portugal. Viagem até Ferreiras, no Algarve, para esse Ferreiras Mineiro Alves Estrelense, jogo, como disse há pouco, a contar para a primeira eliminatória da Taça de Portugal. Fazemos assim as despedidas, um abraço e até breve.
3: Até breve, Diogo Rocha. Aparece mais vezes, é um prazer partilhar estas tardes desportivas contigo. Diogo Rocha e Rui Nunes, que estiveram em Sintra, para nos dar todos os detalhes e toda a emoção deste jogo sintrense Mineiro Alves Estrelense. Vamos então à informação relativamente a esta segunda jornada da Série 4 do Campeonato de Portugal. Sintrense 4, Mineiro Alves Estrelense 0. Vitória de Setúbal 1, Amora 3. Alcochetense 2, Desportivo de Portel 2. E decorreu mais um jogo devido a uma troca de jornadas. O Imortal 1, Desportivo de Lagoa 0. Jogos que pertencem a esta jornada, mas que foram agendados para outra altura. Dia 26 de setembro, Real de Massamá, Serpa. Dia 4 de outubro, Lagense, Juventude de Évora. No dia 15 de novembro, 1 de dezembro, Santa Clara, Equipa B. E o jogo Desportivo de Lagoa Imortal, pertencente a esta segunda jornada, está agendado apenas para janeiro, no dia 24. Vamos olhar para a tabela classificativa após estes 4 jogos da tarde de hoje. Imortal, na liderança, com 6 pontos. Em segundo lugar, Sintrense, 4 pontos. Na terceira posição, Serpa, 3 pontos. Em quarto lugar, Amora, 3 pontos. Em quinto, Juventude de Évora, 3 pontos. Na sexta posição, Desportivo de Portel, com 2 pontos. Em sétimo lugar, Desportivo de Lagoa, 1 ponto. Em oitavo, Mineiro Alves Estrelense, com 1 ponto. Em nono, Alcochetense, 1 ponto. Na décima posição, Lagense, 0 pontos. Em décimo primeiro, Real de Massamá, 0 pontos. Em 12º, Santa Clara, equipa B, 0 pontos. 13º lugar, Vitória de Setúbal, com 0 pontos. Em 14º, 1º de dezembro, com 0 pontos também. No que diz respeito à próxima jornada, a jornada número 3 desta Série 4 do Campeonato de Portugal, no dia 6 de setembro, irá jogar-se Lagense, Vitória de Setúbal, Santa Clara, equipa B, Desportivo de Lagoa, Amora, Real de Massamá, Serpa, 1º de dezembro, Imortal, Sintrense, Juventude de Évora, Desportivo de Portel, e apenas no dia 27 de setembro irá jogar-se Mineiro Alves Estrelense, Alcochetense. Recordo, tal como Diogo Rocha também já referiu, no próximo fim de semana, primeira eliminatória da Taça de Portugal. No próximo sábado, dia 29, Serpa, o Grandolense. E no dia 30, mais 3 jogos com equipas do Distrito de Beja. Ferreiras, Mineiro Alves Estrelense. Messejanense Desportivo de Portel e Castrense Loltano. São então os jogos que estão agendados para o próximo fim de semana, sábado e domingo, referentes à primeira eliminatória da Taça de Portugal, com destaque para equipas do Distrito de Beja.
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3: Estiveram a trabalhar para si na tarde de hoje, nesta segunda emissão de TLA Desporto, época 2026-2027, no Sintrense 4, Mineral Justalense 0, Diogo Rocha e Rui Nunes no relato e nos comentários. Na condução da emissão estive eu, Daniel Sobral. Foi uma produção TLA Rádio 2026-2027 com a coordenação de António Silvério. Voltamos domingo, dia 30 de agosto, para mais uma emissão de TLA Desporto com o relato do jogo Ferreiras-Mineiral-Justalense, a contar para a primeira eliminatória da Taça de Portugal. Continue na nossa companhia em 92.6 FM ou em telearádio.net. Boa tarde e uma boa semana. Um abraço, fique bem e até domingo, dia 30 de agosto. Não nos perca de vista.
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6: Boa noite, são 20 horas. 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
0: Boa noite, são 21 horas. 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
5: Boa noite, são 22 horas. 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
5: 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Boa noite, são 23 horas. 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
5: Boa noite, são 24 horas. 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
5: Boa noite, é uma hora.
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